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1: Boa noite, meu amigo. Olha, aqui é o Pia Pintor. Tô aqui deitado escutando você. Você e a música, né? Você pouco fala nesse programa. Mas é trabalho, hein? É sábado, domingo, é à noite. Não tem tempo, não, hein? Falou, bom serviço.

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3: Mais uma com Zezé de Camargo e Luciano aqui na Antena. Mais um sucesso. Da boca pra fora.

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1: O Sertanejo 102 vai até às 11. Com o seu áudio, a sua participação, nós vamos tocar o seu sucesso com todo carinho. 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Essa música é maravilhosa, é linda, mais uma para recordar. João Paulo e Daniel, com qual carícia?

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2: Posso anunciar mais uma com João Paulo e Daniel? Digo isso porque a anterior foi com eles. Para recordar grandes sucessos, João Paulo e Daniel e a moda boa, Minha Estrela Perdida.

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1: Você deve estar se perguntando.

em carreira solo. Infelizmente, com a partida do João Paulo, o Daniel ficou sozinho, mas o povo o abraçou e ele seguiu a carreira cantando grandes sucessos. Essa é com o Daniel, é romântica demais. É a nossa última de hoje, é declaração de amor. Bom fim de noite, valeu, tchau.

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Música que eu fiz com João Donato. Foi engraçadinho. Eu fiz a minha maneira de fazer músicas com João Donato é quase sempre muito curiosa. Algumas delas foram feitas assim, a gente andando, saindo da casa do Caetano 4 horas da manhã. Vamos até Botafogo, estando no Leblon. Vamos até Botafogo. Mas Donato, vamos até Botafogo, vamos caminhando até Botafogo. E a gente ia caminhando, e ele cantarolando e eu inventando a letra da música. A bruxa de mentira. Essa, por exemplo, foi feita assim. Essa ele chegou lá em casa com uma. Disse, vamos embora fazer, Gil, vamos embora, 2 horas da tarde. Disse, mas João, 4 horas eu tenho um compromisso, não dá. Disse, mas vamos embora, pega aí, vá. Aí ele ficou sentado, eu ali escrevendo, de repente ele cochilou no sofá. Tava ele lá. Daqui a pouco ele levantou. E

Bom dia, Jales. Bom dia, região. Sejam bem-vindos. É o programa Quintal da Antena, a partir de agora, na Rádio Antena 102 FM. De Jales para todo o Brasil, vamos juntar a família sertaneja, iniciarmos juntos mais um dia, mais uma manhã. É uma madrugada que está terminando, um novo dia se aproxima e com as graças de Deus estamos juntos. Sejam bem-vindos ao nosso programa, que tem muitas atrações, tem informações do tempo, tem notícias da polícia, tem a sua participação, tem a Kombi do Assis Duarte, tem o nosso cafezinho, enfim, a família sertaneja a partir de agora tem música e informação no programa Quintal da Antena.

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1: Nosso programa até às 7 horas da manhã. Sejam bem-vindos. Obrigado a você, a sua família, ao trabalhador, a senhora, o senhor. Muito obrigado, minha gente, pelo carinho, pela companhia. Programa Quintal da Antena e o melhor da música sertaneja.

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3: O nosso programa Quintal da Antena até às 7 horas da manhã. Das 6 às 7, a música raiz e o modão sertanejo também, né? Que vai até às 7 horas da manhã. Às 6 tem a previsão do tempo, tem as notícias atualizadas do setor policial com o Assis, enfim, tá tudo aqui na programação 102, nesta manhã que estamos começando juntos.

É a Rádio Antena 102, Jales, São Paulo, nosso programa Quintal da Antena. Você participa com a gente no nosso WhatsApp, 997-359981. Pode gravar agora a sua mensagem, daqui a pouquinho vamos te ouvir, vamos dar vez e voz aos nossos ouvintes mais uma vez, né? A participação pelo nosso WhatsApp, 997-359981.

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2: Mandar um abraço a todo o nosso time forte de patrocinadores que há muito tempo estão conosco neste horário das 5 às 7 da manhã no programa Quintal da Antena. A todos os nossos parceiros comerciais, àqueles que mandam os seus conselhos comerciais nos nossos intervalos, o nosso muito obrigado, uma excelente manhã, mais um dia juntos aqui pela Rádio Antena 102.

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3: Programação 102 até às 7 horas da manhã, Rádio Antena, programa Quintal, a participação dos nossos ouvintes, a nossa Kombi tá aqui no pátio, tá esperando você para passear com os nossos ouvintes, tomar o cafezinho do quintal, as notícias do setor policial, a previsão do tempo e o mais importante, né? Você aí do outro lado do rádio começando mais um dia junto conosco.

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1: Antena 102, a rádio da sua cidade, programa Quintal da Antena. Bom dia, Jales, bom dia, região. Bom dia a você, trabalhador. Bom dia a você, trabalhadora. Bom dia a toda a criançada, bom dia aos jovens. Bom dia a você que todas as manhãs está com a gente aqui na programação Antena.

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1: Rádio Antena 102, Quintal da Antena. Juntos nesta manhã aqui pela programação 102, acelerando a nossa Kombi, passeando com os nossos ouvintes de Jales e região. Sempre um prazer, uma alegria estar com você, estar com a sua família. E juntos vamos começando mais um dia.

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1: Rádio Antena 102, programa Quintal até às 7 da manhã. 997-359981, vai mandando a sua mensagem. Você pode mandar por escrito, pode gravar, tá? Você fique muito à vontade, interaja conosco, faça parte da nossa programação, porque com muito carinho, todos os dias de segunda a sexta-feira, estamos juntos por aqui no programa Quintal da Antena.

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5: Gente, olha a hora, 6 da manhã, mais 9 minutos. O Assis tá com a Kombi, hoje não queria pegar e nem tá tão frio assim, né, pra Kombi ficar com graça. Se tivesse bico, né, Wagner, a gente ia dizer que precisava levar no bombista, mas não tem. Aí não teve erro não, ele bateu um fiozinho pro Wagner, o nosso boiadeiro de plantão, já tava vindo aqui pra dar uma ajeitada no bruto, ele já veio, empurrou atrás. E aí deu tudo certo, né, Wagner? Porque aí pegou, já empurrou aqui pro rumo da 24 aqui. Aí o Assis saiu, deu uma buzinadinha e pra buscar o 20, né? Ele já tá passando lá pelo Devanir Pavão, que tá com o rádio ligado na 102. Bom dia, Devanir. Muito obrigado, viu, pela companhia por aí, meu amigo. Bom dia, bom dia, bom dia, na Avenida Maria Jales. Daqui a pouquinho vai lá no seu Antônio Bozada. Ô, Assis, o Antônio Bozada, ele mora lá no córrego da Anta, lá em Turmalina. Ele e a dona Rosana são os pais da Laíse, que é terapeuta ocupacional, lá em Fernandópolis, né, Laís? Então, o seu Antônio Bozada, ele é nosso ouvinte, o povo todo aí de Turmalina, um grande abraço, viu, seu Antônio Bozada, muito obrigado aí na propriedade, aí no sítio, nos acompanhando nesta manhã, neste dia, não tá tão frio assim, né, tá 17 graus agora, mas também, já viu, pra andar de motoca não tá calor não. O Zé Brazão, sabe a memória do Zé Brazão, né, Wagner? Ali pra cima, ali pra riba, ele pediu pra passar lá, se tiver como pegar ele hoje, que ele também quer mexer na bomba da caminhonete dele. A caminhonete tem bomba, né? A caminhonete tem, é uma bombinha menor, mas tem. Ô Zé, você tá bom, Zé? Bom dia, o Zé é o porteireiro de plantão, o maior vendedor de porteiras do Brasil, é o Zé Brazão. Também vou mandar um abraço ao Nilton Biro, ao doutor Luciano Leão, doutora Sandra Queda. Obrigado aí pela audiência dos seis, viu? Todos os dias. É, tomando aquele cafezinho do quintal, cafezinho do seu Assis. Seu Dorival diz que aqui pode não estar frio, mas tá um ventinho chato, tá 17 graus. Sim, não tá legal não. Pra andar de motoca, né, Wagner? É, o Wagner chegou aqui só de shortinho, depois que ele deu uma empurrada lá e, né, que ele forçou um pouquinho na traseira da Kombi, né? Foi lá e o Assis pediu pra ele empurrar. Agora deu uma esquentadinha, né, Wagner? Mas antes tá meio geladinho. Gente, vamos trazer uma moda bonita aqui no programa? Então essa aqui vai pros meninos da Kombi que hoje não quis pegar, mas só foi dar um tranquinho, ó, ficou beleza, beleza, beleza, tá pegando. Trio Parada Dura 6:11.

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8: Vamos à previsão do tempo, segundo o portal de notícias do Tempo Climatempo. Hoje, seu Assis, tá fresco, Assis, hoje tá, né? Lá fora tá bem gostoso. 17 graus, tá ventando um pouquinho. Seu Dorival reclamou, falou: tá geladinho aqui no curral. 15 a mínima, 27 a máxima, mas não chove hoje. Tava esquecendo, né, pros paulistas. Depois de amanhã, quinta-feira é feriado, tá? Feriado pro estado de São Paulo. Amanhã, 14 a mínima, 27 a máxima, e na quinta-feira, 15 a mínima, 30 a máxima, não tem previsão de chuva. Tem um movimento de chuva nos dias 12, que é domingo, tá? A temperatura máxima vai a 24 graus e na segunda-feira amanhece frio, 23 graus. Temperatura cai mais ainda na terça-feira da semana que vem, 9 de mínima, 21 máxima. Mas isso é só para a semana que vem. Vamos se preocupar com isso só na semana que vem, combinado? Então, esta é a previsão do tempo, segundo o portal de notícias do Tempo Climatempo. Vamos mandar um abraço, seu Assis, ao Nilson e também à dona Leonilda, que estão nos ouvindo. Um abraço, Nilson! Bom dia para vocês, 6h23. Ao meu amigo, o Jesus Monteiro, lá na Rapadura, também disse que tá friozinho, tá fresco aí na Rapadura, né? Tá fresco ali fora, né? O Wagner tava, ele o Assis. Wagner falou, depois que eu empurrei, moço, tô com calor danado, né? Como pesada essa. É nada, é que tava muito reto, né, Assis? Tava reto assim, ó, retão aí, e pegar meio embicado pra baixo que vai bem, né? Aí desceu ali pela rua 24, o Assis dando tranco. Disse que vai passar no Wesley daqui a pouco, viu, Fátima? Prepara as coisas dele aí. E também no Marquinhos, que trabalha lá no Neto Viola. O Marquinhos tá esperando ansioso, quer que o Assis vai lá pegar ele com a Kombi, né? E coloque atrás, no banco traseiro. Mas desse friozinho, calorzinho no motor é gostoso.
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8: E olha a hora, Brasil! Às 6h24, doutor Renan Salmazo, dona Denise, até terminando o café, já botando o Renan para andar lá na Turmalina. Grande abraço para vocês. Às 6h24, hora de notícias. A informação ao vivo, o setor policial não para não. Assis Duarte, as notícias de ontem para hoje, seu Assis. Bom dia.
13: Bom dia Claudinei, bom dia a todos os amigos. Nós estamos chegando com as informações do plantão policial. A base operacional, a Polícia Militar Rodoviária, nós tivemos tranquilidade nas últimas horas nas rodovias pertencentes à base da cidade de Jales, né? Então, final de semana, tem feriado prolongado.
8: Acho que vai fazer uma ponte, né, Cis?
13: Um movimento muito grande nas rodovias, então todo cuidado é importante, já vai começar nos preparar aí para um feriado prolongado aí, hein? Nós tivemos mais uma batida frontal, 2 veículos deixou gente feridas. Isso aconteceu ontem, SP-310, a Feliciano Sales Cunha, foi entre Monte Basílio e Neves Paulista. Duas pessoas ficou feridas gravemente em uma batida frontal envolvendo 2 veículos. Os bombeiros, 2 motoristas ficaram presos às ferragens e foram socorridas. Um deles foi encaminhado para o hospital de base São José do Rio Preto e o outro a Santa Casa de Monte Abrasível. E ainda continua repercutindo as colisões frontais que aconteceu, aonde acabou ceifando a vida de vários. Tivemos 4, né, que morreram nas rodovias e mais uma, né, de 75 anos que acabou sendo vítima também de envolvido desses acidentes no hospital. O acidente, portanto, envolveu uma Saveiro São José do Rio Preto e uma Export de Cosmorama, né? Nós falamos aqui ontem, já na tarde, portanto, do domingo, também o acidente com a terceira vítima, que foi registrado de 75 anos no hospital de base. Também nós tivemos essas vítimas, todos de um acidente em rodovias e toda aqui na rodovia próxima à nossa região. Mas vamos lá, nós tivemos pela Central de Polícia Judiciária, sempre, né, nas terça, quarta-feira, o que é?
8: É dia dos golpes.
13: É o estelionato que fica no final de semana.
8: Golpes Day.
13: Então vamos lá. Estelionato na rua dos Guatambus. A vítima recebeu uma ligação do WhatsApp da área 19 que falava que era do Viva Sorte. Veja bem, o que esse Viva Sorte já fez de vítima na região não foi pouco não. E continua as pessoas sabendo que Viva Sorte já e cai, portanto, nos golpes. Bom, vamos lá. Dizia que a vítima tinha ganhado 50 mil reais. A vítima argumentou com o indivíduo, mas eu nunca adquiri produto do Viva Sorte Como que eu vou ganhar? Então eu vou comprovar para você que você ganhou. Vou te passar dos 50 mil que você tem direito, 10 mil, e aí você tem que passar os dados, porque aí você vai receber o restante. Passou um link, a hora que acessou o link, aí teve o efeito, é o contrário. Levou um prejuízo de 4.990 numa conta e mais 5 mil em outra conta. Foi para a central registrar um boletim de ocorrência. Viu, gente? Então, viva a sorte, sabe que é golpe, hein? Aqui na região só fala em golpe. Posse irregular de arma de fogo. A rua Brás Polísio. É, à noite. Chaca Bandeirante por ali, né? Bom, vamos lá. É, a Polícia Civil em trabalho, portanto, cumpriu ordens, foi a um endereço onde um indivíduo tinha umas bicicletas elétricas. Bom, vamos lá. Abordou duas bicicletas elétricas, uma de cor branca, uma de cor preta, a terceira bicicleta elétrica, uma Max preta, a quarta, um modelo X2000 preta. Aí chegou a um revólver calibre 38 Taurus, 8 cartuchos intacto. Foi registrado o boletim de ocorrência central, o autor de 21 anos, né? A polícia está investigando, portanto, esse caso aqui lá na rua Brás Polísio. Nós tivemos também maus tratos foi na rua Tupinambás. Rua Tupinambás, isso aqui envolve criança, viu, gente? Conselho tutelar, a polícia está acompanhando, está investigando também este caso. Também nós tivemos procurado e capturado, foi na Coab Pedro Nogueira. Coab Pedro Nogueira, o mandado expedido pela justiça foi cumprido pela polícia. Acidente com vítima na rua Ari Barros, com a Lorival de Souza. Com a Lorival de Souza, ontem às 22 horas, Festa 2005, preto e Jales, e uma Honda CG 150 2005 prata, também de Jales. O condutor dessa motocicleta, ele caiu, teve lesões, ele foi socorrido pelo SAMU à UPA. Também nós tivemos lesão corporal e ameaça. A vítima precisou de atendimento médico à UPA na cidade de Jales. Isso aconteceu ontem, registrado às 20 horas e 15 minutos, a rua Alceu Franqueiro da Silva, em Mesópolis. A vítima foi agredida, num desatendimento, né? Agredida por três pessoas identificadas na ocorrência e apresentado à Central de Polícia Judiciária na cidade de Jales. Operação contra a perturbação ao sossego. Prendeu um carro de som após denúncias. Foi em Ouroeste. Uma operação conjunta Polícia Civil e Polícia Militar terminou com a apreensão de um veículo equipado com uma potência sistema de som automotivos. Ontem, em Ouroeste, a ação cumpriu o mandado de busca e apreensão domiciliar que havia sido autorizado pelo Poder Judiciário. Após uma série de investigações sobre abuso no volume do som na cidade. De acordo com as características, de acordo com as autoridades também, autoridades policiais, intervenção foi motivada por muitas denúncias feitas pelos próprios moradores do município. Nas reclamações, a população relatava que o equipamento sonoro era utilizado frequentemente em volume excessivo, que vinha tirando a tranquilidade pública, incomodando a vizinhança, desrespeitando os direitos do descanso de todos. Durante a busca, a equipe localizou o automóvel, alvo das investigações, recolhendo imediatamente para dar andamento aos procedimentos da Polícia Judiciária, apurar a responsabilidade criminal dos envolvidos. A Polícia Civil destacou que trabalho integrado, Polícia Militar e Polícia Civil, demonstra um compromisso das forças de segurança com as respostas rápidas em demandas de comunidade. Ficando, portanto, problemas que afetam diretamente o bem-estar e a qualidade de vida dos cidadãos. A corporação aproveitou para lembrar que a perturbação ao sossego alheio é uma infração prevista em lei, sujeito a penalidade, e reforçou a colaboração dos moradores por meio de denúncias responsáveis. É uma ferramenta, né? A denúncia é uma ferramenta essencial para combater irregularidade e garantir a paz social. São as informações policiais. Eu volto logo mais no Antena Ligada.
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hoje tá atrasado, parece o Wilson, né? Cadê o nosso personal verdura hoje, Celcis? Ainda não chegou, né? 6 horas da manhã, Brasil, 34 minutos. Mais uma vez, vou mandar um abraço aqui ao seu Antônio Bozada, lá na Turmalina, né? Lá no Córrego da Anta, a dona Rosana, nos ouvindo. Conhece, mandar um abraço aqui ao Renan mais uma vez. Conhece eles, né, Renan? Seu Antônio e a dona Rosana, todos os dias pela manhã. Rádio Ligado na 102, muito obrigado, viu, gente? São os pais da Laís, que trabalha lá em Fernandópolis, mora com o esposo lá em Ouro Oeste, né, Laís? Bom dia para vocês aí no Ouro Oeste também. Áurea Teixeira, Elisângela, tá ouvindo o programa. Vou mandar um alô aqui a César Lucimauro e a Maria Cleusa, a Neide da Rocha, Aninha Vitoraço, bom dia. O André Luiz tá ouvindo o nosso programa. Ana Sampaio, bom dia. A D Fernandes e o Fabiano, a turma do Progesso, Carlos Ribeiro, Cláudio Roberto, o Juninho, Zé Cobrinha, né, Zé? Um abraço, Zé Cobrinha, bom dia, meu companheiro. O Eduardo Estafusa e a dona Cidinha, Eduardo que andar e come também. Hoje já tá cheia a Kombi, assim, tá? Cabe mais um? Hã? Dá pra encaixar mais um aí? Então passa lá no Iti, lá e pega o Eduardo Estafusa. Prepara as coisinhas dele aí, viu, Cidinha? O Gilmar Santana e o Ezequiel, o Marcelo Barros e a Renata, a Mônica, a Vera Benar, estão ouvindo o programa, bom dia. Ah, quem mais? O Sérgio, o meu amigo Jamil, alô Jamil, Jamil, companheiro, vem tomar um café dia desse aqui cedo com a gente, Jamil. Também a Cirlei, ou então a gente manda buscar de Kombi ele também, né, Cis? Vai buscar com a Kombona aqui do programa, com o carrão aqui do programa. O meu amigo Luizão Lasqueiro e toda a turma aí do Jataí, né? Um abraço ao Osvaldo e a todo o pessoal aí do Jataí nos ouvindo. O doutor Marcos Pedro tá ouvindo o nosso programa, Cis, e mandou um alô aqui pro C. Pode deixar que nós estamos esperto com ele aqui, viu, Marcão? Gente, olha a hora. Às 6 horas da manhã, mais 36 minutos. É, vamos de música aqui no programa. O Assis ontem à tarde foi visto indo para Mesópolis, acho ia pescar, porque ele tava levando vara de Kombi. Uai, Assis, você nem falou que ia usar a Kombi atrás. Eu vi que a Kombi tá meio empoeirada mesmo. Ele, em cima, dava para ver, acho que ele foi barranquear ontem, eram umas 3 horas da tarde. Vi o seu Assis passando aqui no trevo com a Kombi de vocês, a Kombi do programa. E ele tava levando vara. Acho que iria pescar. Não falou nada não, danadão. Se pegou, pelo jeito não quer repartir os peixes, né? Maria de Lourdes, alô Licinha, bom dia Licinha. Ivanilde, bom dia. Serlei, bom dia. Alô Policelli, vamos começar o dia, meu companheiro. Hoje tá de bagacinho. Tá no brutinho hoje de bagacinho, né, Policelli? Abraço pra vocês aí, viu? Gente, olha a hora, 6h37. Essa é boa. E a gente ouve juntos aqui pela 102. 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
7: Gente, olha a hora, 6h46, 6h46. Maria Luísa, bom dia. Sandro Mendonça, bom dia. Ernesto, que trabalha aí na Santa Casa, bom dia. Valdir Santos, tá ligado na 102. Muito obrigado, viu? Mande uma luz, estamos na escuta, meu amigo. É, Blusa Vermelha, Trio Parada Dura, quem foi que pediu esse modão? É, o pessoal da Policara, os meninos, tá aí já no expediente, hein? Blusa Vermelha, será que tem Blusa Vermelha já? A essa hora no ponto aqui, Blusa Vermelha e o Trio Parada Dura. Tem com o trio, tem com o Chico Rei, tem... Ixi, vamos tocar com o pedido, né? É, depois da música do Christian Ralph, tá bom? Então vou mandar um abraço aos nossos amigos, o Fernando e o Branco, né? A moto tá aqui hoje, viu? Um abraço ao Fernando, um abraço ao Branco, a toda a turma aí da Policar. O Adilson e a Carminha estão nos ouvindo. Bom dia, Rose de Oliveira também. Ah, vamos mandar um alô aqui. Ah, já tá suado com esse friozinho. Ah, Silvinho, conta outra pra nós, né, Cis? Silvinho, lá na Trator Can. Alô, Silvinho. Hoje, a essa hora, todos os dias, né, pessoal da zona rural, quem tem aí um tratorzinho, quem tem um brotinho, sabe o valor e a importância que tem na propriedade, né? Gente, manutenção é tudo, viu? É o que vai estabelecer a vida longa e quanto você vai gastar quando ele precisar de um socorro. Então faz isso sempre. Você tem um trator, cuida dele com muito carinho. Seu patrimônio tem muito valor, né? Além do valor sentimental que você tem por ele. Principalmente aquele cinquentinha, né, Silvinho? Silvinho mexe em cinquentinha também lá. Um abraço, Silvinho. Noite de Tortura. Essa daqui é uma versão mais moderna, eu até prefiro a original, só achei essa, né, Cis? Christian Ralph, faltando 12 minutos agora, Brasil. 12 minutos para 7. Vou mandar um abraço pro Leandro, pra Viviane e também o Matheus. É o Leandro Bigode, lá no Coqueiro.

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0: 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Olha a hora, Brasil, 6h59. Alô, Vilcinho. Atrasou, mas passou, né, seu Wilson? Bom dia, bom dia. O Luiz e a Roseli no bairro Bernardo Pessuta, em Fernandópolis, estão nos ouvindo. Vou mandar um abraço, estão ouvindo a gente também nesta hora. Estão em visita, Jales. O França, alô, França, né? E também o Piscinati. Um abraço para vocês. Bem-vindos a Jales.

0: por conta aí de eu acho que é fazer média com mais gente, né? Uruguai, sim, vai ter jogo, a Argentina vai ter jogo, Paraguai vai ter jogo, a Espanha, Portugal e Marrocos vão sediar. Lá na Espanha, agora, por exemplo, a diferença em Portugal, em determinados locais, né? Tendo a diferença em média, 4 para nós aqui no estado de São Paulo, às 5 horas de fuso horário. Já pensando, então, Deleuzão, vai dar no meio do expediente de trabalho.
1: Vai dar igual está nos Estados Unidos, é mais ou menos esse horário.
0: Não, os Estados Unidos é menos, né? É
1: uma hora, tem lugar que é 4 horas.
0: É, mas nos jogos aqui a média é 1 hora, 2 horas, no máximo.
1: Mas tá longe, horário. Tá longe, hein?
0: Ainda tem uma jornada pela frente, né?
1: Tem.
0: Nós já vamos estar com 60 na época.
1: Ah, eu já tô com 60, tá doido? Vou estar com 64. Não,
0: ainda, pra mim ainda falta muito.
1: É.
0: São 8 horas, mais 1 minuto. Vai mandando aí a sua mensagem, participe conosco, concorra a uma pizza, um presente da Rádio Antena 102. E também do Império da Pizza com Super Mario. Será uma Copa comemorativa, com certeza, né? Vamos esperar aí que as coisas aconteçam. Deixa eu ver. Aqui tem uma notícia de uma senhora que postou pra gente dizendo que uma pessoa da família quase perdeu a vida com a tal bicicleta motorizada. Foi agora, ainda está acamado, aconteceu no mês de maio, está se recuperando. Aqui faz uma referência e um agradecimento, né, Sônia, aos médicos Dr. Leonardo e o Dr. Ramiro, e que deu...
1: Não, Dr. Leonardo Pereira Ramiro.
0: Ah, Dr. Leonardo.
1: Dr. Leonardo Ramiro,
0: Dr. ortopedista. Leonardo Ramiro, sim, ele. Dizendo que teve... Ele é bisneto, dizendo...
1: Ele foi atropelado.
0: Agradecimento à Santa Casa, enfermeiros, médicos, anestesistas, tudo que envolve a Santa Casa de Charles. Ó, o ouvinte está colocando gratidão infinita. Foi atropelado, estava na preferencial e mesmo assim a pessoa que fez aí, que causou o acidente, acabou não ficando no local, e manda uma foto, inclusive, do neto aqui. Toda a sorte e boa recuperação, né, Deleial, e ao neto da Sônia.
1: Bisneto da Sônia.
0: Que se recupere aí o mais breve possível. É jovem, com certeza vai passar por essa daí.
1: Ah,
0: né? Agora, ele era o piloto da bike?
1: Não, ou ele era
0: foi vítima da bike?
1: Ele tava pelo
0: jeito, ele foi vítima.
1: Ele era da pedestre, né?
0: É filho da
1: pedestre.
0: Ele era o pedestre. Ou ele era o piloto, ela está escrevendo aqui. São 8 horas mais 3 minutos da Rádio Antena 102. O Assis Duarte, na sequência, vem com as notícias do setor policial. Então, mas ele era o piloto ou ele foi atropelado por uma bike dessas? Ô, Sônia, escreve pra gente aí rapidinho. O Assis vem com outras notícias do setor policial. Vai participando conosco, deixando aí o seu nome. Junto com o Império da Pizza, hoje você pode ganhar uma pizza, um presente da Rádio Antena nesta manhã de terça-feira. 8 horas, 4 minutos, ele era o piloto da bicicleta, né? Ele foi atropelado aí, pelo jeito, por um automóvel.
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1: 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São 8:08. Vamos ao intervalo comercial em 3 minutos. As notícias do setor policial, Assis Duarte faz um relato do que aconteceu de ontem para hoje. E você vai mandando mensagens para concorrer. Quem sabe com um pouquinho de sorte vai ganhar uma pizza da Rádio Antena e do Império da Pizza nesta terça-feira.
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14: Aos amigos do Antena Ligada, estamos chegando nesta terça-feira com as informações do plantão policial. A base operacional, a Polícia Militar Rodoviária, em Jales, nós tivemos tranquilidade nas rodovias pertencente à base operacional da cidade de Jales. Na região, batida frontal entre dois veículos deixou feridos. Na rodovia, o acidente ocorreu na noite de ontem, segunda-feira, entre Monte Abrasívio e Neves Paulista. Na SP-310, a Feliciano Sales Cunha, duas pessoas ficaram feridas gravemente. Uma batida frontal envolvendo na rodovia o Feliciano Sales Cunha, na noite desta segunda-feira, em Monte Abrasível, Corpo de Bombeiros. Os dois motoristas ficaram presos nas ferragens, foram socorridos. Um deles foi encaminhado para o Hospital de Base São José do Rio Preto e o outro para Santa Casa de Monte Abrasível. Ainda segundo a corporação, havia ocupantes nos dois automóveis que tiveram ferimentos leves. Os dois veículos, pessoas, portanto, que acabou tendo ferimentos leves e foi atendido no local pelas equipes de socorro, enquanto que os dois motoristas precisou ser socorrido, um ao hospital de São José do Rio Preto, o hospital de base, e o outro na Santa Casa, da cidade de Monte Brasível. É, e falar nisso, as colisões, portanto, das rodovias, deixou final de semana uma preocupação muito grande. 4 morreram na colisão frontais na região. Portanto, o primeiro acidente ocorreu na noite de sábado, na Feliciano Salles Cunha, em Monte Brasível. A morte, portanto, do motorista que se envolveu no acidente. Envolveu, portanto, um Saveiro com placa de São José do Rio Preto e um Ford Export com placas de Cosmorama. Portanto, o motorista Saveiro morreu ainda no local. Já o condutor da Export ficou preso nas ferragens, sendo necessário o trabalho dos bombeiros, que utilizou equipamentos para desencarcerar, para retirar do veículo. Na tarde também de domingo, outra colisão frontal resultou-se em 2 mortos, 2 feridos. Local do acidente foi uma terceira morte depois de resgatado, uma vítima de 75 anos, a senhora, no hospital de base. O acidente ocorreu na vicinal Luiz Carlos Brandalozzi. Também nós tivemos entre liga o município de Potirindaba, Abade Bacite, São José do Rio Preto, região. Vítima fatal foi identificado. O Marcos Svox da Silva, Reginaldo Alexandrino, que estava fora de cá. As informações ainda que a vítima, que chegou a ficar presa nas ferragens, precisou ser retirada pelos bombeiros, e ambos morreram ainda no local. Outras 2 pessoas foi o pai e filho, que ocupava o Toyota, uma Yaris branco, socorrido com ferimentos graves. Pai Euclides Bragas Malheiro morreu ao dar entrada no hospital. O filho, Maurício Rezete Malheiros, 44 anos, segue hospitalizado e recebe atendimento, também encaminhado para o hospital, posteriormente transferido para o São José do Rio Preto com gravidade. Eles continuam internados, segundo as informações. Final de semana, portanto, várias vítimas nas rodovias. Central de Polícia Judiciária. Nós tivemos registro ontem na Rua dos Guatambus. Vítima foi estelionato. Recebeu uma ligação do WhatsApp. A área 19 dizia ser da Viva Sorte. Viva Sorte, gente. Veja bem esse nome, hein? Viva Sorte. Tem feito vítimas. Vítimas e mais vítimas. E as pessoas vai caindo. Viva Sorte. Ela foi contemplada, dizendo que a vítima tinha sido contemplada com R$50 mil. Diz que aí ela questionou, que ela nunca tinha comprado esse produto, nem sabia. Aí disseram: olha, para confirmar que é real, eu estou transferindo já R$10 mil, comprovando que é real, é do que você ganhou de 50. E aí solicitou a vítima acessar um link. Ela acessou o link e aí que foi o golpe. O dinheiro saiu, foi dela. Ela perdeu R$4.990 de uma conta, mais R$5.000 de outra conta. Registrou um boletim de ocorrência. Olha, gente, guarda bem, hein? Viva Sorte, tá? É um perigo. Várias vítimas já em Jales. E fora as outras cidades, todo lugar, eles aplicam golpes. Posse irregular de arma de fogo, Rua Brás Polizio, Chácara Bandeirante. A Polícia Civil prendeu bicicletas elétricas, 2 de cor branca, 1 de cor preta, a terceira é uma Max preta, a quarta um modelo X200 preta, e um revólver calibre 38 Taurus com 8 cartuchos intacto. O autor, de 21 anos, portanto, ele que é abordado aí pela Polícia Civil, que cumpriu recolhendo esses produtos, tá? Foi registrado boletim de ocorrência central. Maus tratos, a Rua Tupinambás. Vítima é uma criança. A polícia está investigando esta ocorrência e, é claro, o conselho tutelar acompanha, porque tem crianças envolvidas. Procurado capturado na Rua Pedro Nogueira, Coab, Pedro Nogueira. Polícia Militar, com mandato expedido pela Justiça, cumpriu apresentando o autor à central. Acidente com vítima na Rua Ari Barroso, Ari Barros, Avenida Lorival de Souza. Foi ontem às 22 horas. Um Fiesta 2005, cor preta, de Jales, e uma Honda CG 150 2005, prata, também de Jales. Condutor da motocicleta teve lesões. Foi socorrida pelo SAMU à UPA. Lesão corporal, ameaça. Foi na rua Alceu Franqueiro da Silva, Mesópolis. A vítima, ela precisou de socorro, o SAMU conduziu até a UPA, onde recebeu atendimento médico. Desentendimento entre as partes, a vítima acabou sendo identificada e ela foi agredida por 3 indivíduos, registrado boletim de ocorrência à Central de Polícia Judiciária, e a polícia agora acompanha este caso. Operação contra perturbação do sossego apreendeu som após denúncias. Foi em Ouro Oeste. Uma operação conjunta da Polícia Civil e Polícia Militar terminou com a apreensão de um veículo equipado com um potente sistema de som automotivo. Foi ontem pela manhã. A ação cumprindo o mandado de busca e apreensão domiciliar que havia sido autorizado pelo Poder Judiciário após uma série de investigações sobre abuso de volume de som na cidade. De acordo com as autoridades policiais, a intervenção foi motivada por por números de denúncias feitas pelos próprios moradores do município. As reclamações, a população relata que o equipamento sonoro era utilizado frequentemente e em volume excessivo, o que vinha tirando a tranquilidade pública, incomodando vizinhanças, desrespeitando o direito de descanso de todos. Durante as buscas, as equipes localizaram o automóvel, alvo da investigação, e o recolheram imediatamente para dar andamento ao procedimento da Polícia Judiciária e apura as responsabilidades criminais dos envolvidos. A Polícia Civil destacou que o trabalho integrado com a Polícia Militar demonstra um compromisso das forças de segurança em dar respaldo rápido à demanda da comunidade, focando em problemas que afetam diretamente o bem-estar e a tranquilidade da vida dos cidadãos. A corporação aproveitou o caso para lembrar que a perturbação do sossego alheio é uma infração prevista na lei, sujeito à penalidade, e reforçou que a colaboração dos moradores por meio de denúncia responsável é uma ferramenta essencial para o combate regular, garantiu aí a paz e a sociedade. Então, a denúncia é de suma importância e a polícia vai averiguar. Caminhão com arroz escondia remédios de emagrecer e aparelho celular. Vamos lá. Uma operação conjunta policiais militares, rodoviário e da Força Integrada de Combate ao Crime Organizado, FICO, a Polícia Federal, resultou-se na apreensão de uma carga com mais de 1.800 caixas de medicamentos para emagrecimento e mais de 1.200 celulares sem documentos fiscal. A abordagem ocorreu neste domingo na rodovia em Palmital. Segundo a polícia, o caminhão que transportava a carga de arroz foi parado durante a Operação Impacto. Na vistoria, policiais localizaram fundo falso nos dois compartimentos, porque era semi-reboque, onde estava escondido os medicamentos e os aparelhos de celulares. O motorista e o passageiro do veículo foram presos em flagrante. E, de acordo com a polícia, ambos já possuem antecedentes criminais no mesmo requisito. O caminhão e toda a carga apreendida foi encaminhado para a perícia. A ocorrência foi registrada na delegacia da Polícia Federal de Marília e dá sequência às investigações para apurar a origem e o destino desses produtos. Foram essas informações do plantão policial para os ouvintes do Antena Ligada.
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0: Oito e 41, terça-feira, dia de pizza, junto com a Império, a Rádio Antena 102. Quer ganhar? Faz o seguinte, ó. Manda aí uma mensagem dizendo como é que você tá acompanhando os dias, né? As horas seguintes à desclassificação do Brasil, como é que você tá se sentindo? O Ancelotti disse o seguinte, ontem se manifestou: a dor é grande, mas a confiança que estamos construindo não muda. E ele, o discurso dele, na dia que teve aquela festa cafona, foi ridículo aquele negócio todo, né? Em nome da Saboraqui Doce Vida, pessoal, estamos começando o esporte, viu? Aquela festa ridícula que teve com influencers, com o Hulk, mais um monte de tontos que foram lá, né, Deleizão?
13: Sabe nada de futebol.
0: Nada.
13: Igual nós, não sabe nada.
0: A maioria que tava lá não sabe nada. Aí não. Ele disse o seguinte:
13: só tava lá por causa do menino Ney. Era isso que ele
0: tava. Pra fazer pressão, hein?
13: Fazer pressão e vibrar. Pressão. com a convocação do menino Ney.
0: Grande coisa. E o pior dele é você ver, gente, vamos botar o pé no chão, vamos largar a mão de ser hipócrita, de ser atordoados, abestados, de ficarem, ah, viu só, ele foi lá na hora e resolveu. Resolveu! O goleiro, ele foi lá e falou, aqui eu não sei o que lá, o goleiro falou, na linguagem lá que eles usam, né, que eu uso norueguês. Ele falou, vocês estão voltando pra casa.
13: Não, amigo. Mas parece que o goleiro... Uma matéria andou, xingou ele lá, trocaram xingamentos.
0: É, e depois ele deu.
13: Ah, mas também. Depois... Tá tomando de 2-0.
0: Não, vai embora pra casa, fica quieto, cala a boca. Que geração é essa, seu trouxa? Você tá vindo embora.
13: Uma geração que. Perdedora, né?
0: Perdedora, ele é um perdedor.
13: E na verdade, o Brasil tem que voltar a.
0: A estaca zero, né,
13: Daniel? E voltar a jogar o futebol brasileiro. O Brasil não tem que
0: perdeu a identidade.
13: Jogar como... igual time europeu. Nunca foi assim.
0: Isso, nunca.
13: Nunca foi assim. Tem que jogar o estilo brasileiro. Não adianta o Ancelotti, agora que vem lá da Europa, acostumado a jogar, só treinar times europeus, achar que o Brasil vai virar um time europeu. Não vai.
0: Não.
13: E outra coisa, todas as Copas do Mundo que nós perdemos, pra falar um pouco do Brasil ainda, foi tudo pra time europeu. Todos.
0: Toda vez que cruzou com o
13: França,
0: europeu,
13: Bélgica, Croácia, Holanda, Noruega, Holanda. E assim vem. Entendeu? Não adianta. Bom.
0: O Delei é o seguinte também.
13: Vamos parar de falar de seleção brasileira.
0: Mas não é, não.
13: Porque a maioria já ficou por lá, foi viajar com as esposas, com os filhos, que tem todo o direito, porque eles querem férias. Agora eles vão ter férias.
0: O Mister, por exemplo, Delei, ele não mora aqui no Brasil.
13: Mas sabe? Ele retornou ao Brasil, não?
0: Ele mora em. Não sei se ele veio pro Brasil. Ele mora em Vancouver, no Canadá.
13: Ah, ele mora no Canadá?
0: Vai, mora no Canadá, eu não sabia. Eu fiquei sabendo agora,
13: né?
0: Muitos jogadores devem continuar as férias, né, agora, porque até porque os jogadores da Europa, que eram a maioria, acabou a temporada lá pra eles. Então eles têm um período de descanso e eles estão ainda em férias, devem aproveitar o resto agora.
13: Pra mim é o seguinte, pra mim pode nem pra amistoso. Alisson, pra mim, Alisson chegou ao final
0: do ciclo.
13: Ciclo de seleção brasileira. Marquinhos, Casimiro,
0: Danilo,
13: Rafinha. Quem mais?
0: O Rafinha não teve ciclo nenhum, né, Delegado?
13: Não, não teve ciclo nenhum. Rafinha também. O Neymar, o que a gente pode falar do Neymar? Hoje tá fora da seleção. Mas na próxima Copa ele vai ter 38 anos. Mas sabe-se lá como ele vai estar. Porque ele tem que ter vontade de jogar futebol de novo.
0: O Neymar...
13: Porque é um jogador diferenciado. É o único que o Brasil tem diferenciado. Só que não vem jogando absolutamente nada. Não vem resolvendo pro Brasil. Coisa que os outros das outras seleções com... que tem aí nome mais destacado, estão resolvendo e resolveram. Só o CR7 ontem que, lamentavelmente, caiu fora da seleção portuguesa e já se despediu. Já não joga mais.
0: Pela idade, né?
13: Mesmo tem 41 anos.
0: 41. Mas
13: vai continuar jogando bola, porque ele quer chegar aos 1000 gols.
0: Pela idade, Delei, não dá pra tirar o Neymar da próxima Copa, não. Agora, não dá, por exemplo, essas aberrações como foram feitas
13: agora.
0: Ele não tinha nenhuma condição física.
13: Bruno Guimarães. Tem que estar. Mesmo errando o pênalti, vou fazer o quê? Uma fatalidade.
0: Mas...
13: Puseram ele pra bater e quem erra pênalti quem bate. Errou. Não podia ter errado.
0: E só deu essa polêmica, Delei, porque foi ele que errou. Se fosse o Vini Júnior, todo mundo queria ir lá, bateu, errou.
13: Também
0: faz parte do jogo.
13: Mas
0: não,
13: também.
0: Não, mesmo que ele errasse, a repercussão
13: faz
0: seria
13: parte
0: muito...
13: do jogo.
0: Faz
13: também.
0: Parte do jogo.
13: Qualquer um que bate pênalti, até o Romário, que é penta ou tetracampeão mundial, não me lembro agora, falou: não, pênalti é o seguinte. Só erra quem bate, tá
0: só
13: certo? O Romário é especialista em pênalti. Agora, fica Bruno Guimarães, fica, no meu modo de ver, Bruno Guimarães tem que estar no próximo time da seleção brasileira, que ele jogou muito nessa Copa, perdeu o pênalti, mas jogou muito. Aí vem Endrick, aí vem aquele do Palmeiras que não foi, também tem que estar aquele que machucou lá o canhotinha lá.
0: O Estevão?
13: O Estevão.
0: O Rodrigo,
13: aquele do Chelsea, o João.
0: João Pedro. Sem contar outros, né? Tem.
13: O Rayan, o outro lá que você falou pra mim do Botafogo, lá que nem jogou.
0: O
13: Rayan também.
0: O Luiz. Como é que é o nome dele lá do Botafogo? Luiz Henrique.
13: Por exemplo, o Beraldo, que nem foi convocado do Paris Saint-Germain. Garoto novo. Aí levou o Marquinhos e levou outro zagueiro lá. Beraldo podia estar nessa. Falaram que até o Jubá podia estar. Não, aquele.
16: Ah, você falou do Bahia?
13: É.
16: Ele é um pontuador do Cartola.
13: Você acha que o Pedro não ia ajudar nós na Copa?

0: centroavante de área, cara. É. Fica lá. É tipo, não é a mesma qualidade do Haaland parando. Bola, só que uma bola que chegou nele resolveu. Será que o Pedro teria resolverido?
1: Então, resolvido? Principalmente dele, quando começa aquele desespero de precisa empatar um jogo ou ganhar um jogo, o cruzamento na área.
0: É, não tinha. E outra coisa, é o centroavantão lá na frente que vai segurar a zagueirada lá, né?
1: Eu tinha visto depois imagens e o Alvão que chamou a atenção. O mesmo falou, aquele gordinho lá, o documentário, lá, o técnico, e colocou o Neymar, empurrou pra direita, falei, ele rende na esquerda.
0: Aí, então, e tirou o Vini Júnior também do esquema.
1: Aí ficou, tentou colocar o Neymar lá dentro, com um cara de 1,97m nas costas dele.
0: Que é isso?
1: Então ali seria um negócio de um centroavante de área. Então se fosse pra fazer essa alteração, teria que ter colocado em tese o Igor, né?
0: É.
1: Que ele usou no primeiro jogo, se arrependeu, acho, de ter convocado. Ele não usou mais e nem deve convocar mais enquanto ele for técnico, eu acho. Não sei.
0: Ah, ele vai ter que fazer muita alteração, né?
1: É, ele vai ter. Aí, ferrou mais ainda. Ele tinha acabado de colocar o Ederson, não sei se vocês viram a análise do Ederson. Ele entrou, ficou meio fora de posição, meio descanteado no time. Ele veio no lado esquerdo conversar com alguém, passar algum recado, alguma coisa, enquanto se construía o lance do cruzamento que originou no primeiro gol. Entendeu? E o problema foi deixar cruzar, não é nem o que o Magalhães fez ali na marcação do Haaland.
0: O Brasil, né, deixou a Noruega jogar do jeito que quis.
1: É.
0: Mas a Noruega teve 60%.
1: Gol.
0: A Noruega teve 60% de posse de bola. O Brasil jogou retrancado. E resumindo, gente, não tem esse negócio. O peso da camisa.
1: Esquece.
0: A cor amarela treme.
1: Ah.
0: Treme nada. Não treme mais nada.
1: Só
0: nenhum
1: se for
0: time,
1: Cabo Verde, né?
0: Nenhum time mais tem receio de jogar contra o Brasil, medo que tinha antigamente. Era retranca pura, não tem. Todos os times vêm pra cima do Brasil e não tem mais esse negócio, não. Além de aquela velha frase que todo mundo tá falando: no futebol não tem mais ninguém bobo. Basta ver Cabo Verde que quase tirou a Argentina.
1: É.
0: E a Alemanha que caiu pra... A Alemanha, tetracampeão mundial, caiu também.
1: Caiu lá atrás, já na fase anterior.
0: E ontem foi Portugal,
1: né?
0: Também, Espanha, um jogaço.
1: Mas ontem, só que a Espanha, né, Delei? Os poucos pedaços que eu vi do jogo, só dava Espanha. Depois, o Portugal teve um momento um pouco melhor, mas o pedaço, coincidência ou não, só deu Espanha.
0: Aliás, também Portugal foi com uma coisa assim, um favoritismo. A Portugal vai surpreender.
1: É.
0: Teve jogador que não jogou absurdo. João Cancelo não jogou nada.
1: Não,
0: o Portuga joga lá na frente daquele jeitão lá.
1: É.
0: Bola não chega nele, ele não vira. Né?
1: Só é que também apoia pouco na marcação.
0: Não apoia, né, isso, claro.
1: E esse é um problema.
0: O Neymar marca.
1: Esse é um problema. Ó, a Argentina tem esse problema com o Messi. Ele marca pouco, quase nada. Agora o Mbappé já é um pouco diferente, que ele corre mais, né, Delay? Ele cerca um pouquinho ali no meio-campo. Então a França, quando se analisa os grandes astros, e o Haaland também não é um marcador, não. Só na bola aérea que ele vai todas ali no pé da trave, né? No primeiro pau.
0: O Romário fez uma crítica ao Ancelotti, e aí eu vou colocar para os nossos ouvintes, para eles verem o que eles acham. Ele fez uma crítica o seguinte: que todos os times, por exemplo, a Argentina, o técnico põe o Messi e faz o time jogar pro Messi.
1: Exato.
0: Em Portugal é pro CR7. França é pro Mbappé. Né? A Noruega é Haaland. Ele questiona o porquê que o Ancelotti não fez um tipo de esquema de jogo para que colocasse o Neymar já desde o primeiro jogo, vai desde o segundo que ele poderia ser.
1: Mas não
0: terceiro.
1: Tinha condição física, né?
0: Não, mas no terceiro jogo já entrar e fazer um esquema para Neymar. Entendeu? Ele quer dizer isso. Agora eu não sei se ia adiantar alguma coisa ou não, né?
1: O Delei, ó, o Neymar, nessa Copa não tava pra ele, né? Mal fisicamente. No Santos, meu, jogando Campeonato Brasileiro, no Paulista, ele já não teve uma atuação descartada. O Neymar já foi à época que eram dois ou três pra marcar ele. Um era o suficiente.
0: Não, perdeu a explosão, perdeu, parece que a vontade de jogar bola, parece que tá perdido em campo, ninguém, não tem mais aqueles dribles que ele fazia.
1: O Delei, mas
0: então,
1: ó...
0: Então, acabou.
1: Ele tem...
0: Acabou não. Ele
1: é,
0: tem que
1: ele tem...
0: resolver se ele quer jogar futebol, voltar a ser o Neymar, que ele tem idade para fazer isso.
1: Dá para jogar mais uma Copa.
0: Né? Se concentrar mais, treinar mais, tudo mais, e deixar um extracampo dele diferente, aí ele pode voltar a ser o Neymar de antigamente, talvez um pouco próximo, mas do jeito que tá, não.
1: É, dá, ainda dá para ele. Ó, bola ele tem, é jovem ainda, 34. Ele vai para 38, a idade dá. É questão de começar a jogar, estar bem fisicamente. mesmo que não seja para ser aquele marcador, mas ser o Messi, né, dele aí no time brasileiro. É. E juntar com essa geração que você acabou de citar, tem muito nome bom. Agora, uma coisa, pessoal, ó, vou pegar o álbum da Copa, já que nós estamos falando de seleção.

0: edição. Pessoal, vai mandando mensagem, tá valendo pizza, viu? Aproveita, quem sabe você fatura uma pizza hoje aqui no programa. Pega o álbum da foto, agora já um pouco mais popular com os jogos que rolaram, talvez até conheça. E mostre a um torcedor que gosta, que discute com a gente futebol aqui no programa, as fotos dos jogadores que foram convocados, tirando as figurinhas carimbadas, que é o Vinícius Júnior, que é o Alisson, o Marquinhos.
1: Ah, outro que tem que continuar na seleção é o Martinelli.
0: É, o Martinelli, né?
1: Entrou e entrou bem.
0: Veja, Adelei, quantas das fotos do álbum de figurinha, mostrando só a foto, o torcedor reconheceria.
1: Ah, difícil.
0: Isso mostra uma total falta de identidade daqueles que representam o time brasileiro, que são brasileiros, né? Com o torcedor do Brasil. Então, eu acho que aqui precisa fazer primeiro, trazer o carinho da torcida brasileira, e o Brasil para, né? Minha rua, Adelei, eu não sei se eu falei isso aqui na rádio, eu moro numa rua que tem um movimento grande, que dá acesso a outros bairros e tal. E no jogo contra o Japão, eu já tinha pensado nisso em outras partidas e havia esquecido. Eu fiz uma medição de tempo, ficou 8 minutos sem passar nada em frente, nem moto, nem bicicleta, nem avião, nem barco, não passou nada na rua. 8 minutos naquela rua, que é uma rua muito movimentada, é um negócio assim, só jogo do Brasil. O Brasil literalmente para realmente para ver aí os jogos do time brasileiro. Então, abrasileirar esse time, pegar jogadores que estão aqui no Brasil, que estão bem, que mereçam ser convocados, pegar esses meninos que estão fora aí, que são... Já pensou esse ataque dele aí que você falou? Põe um Pedro lá, põe de um lado o Rodrigo, por exemplo, jogando bola para ele.
1: Tem o Rodrigo que eu esqueci também.
0: O Rodrigo que ficou fora. Põe um Estevão do outro lado.
1: Estevão.
0: Agora o Endrick, não sei, né, Delei? O Endrick.
1: Teria que jogar mais, né, Claudinei?
0: Não é jogar mais, Delei. Parece que tem alguma coisa paralela ao Endrick que não favorece ele nos times. Na seleção também foi quase a mesma. Muita repercussão.
1: Talvez é a posição que o pessoal põe ele pra jogar.
0: Também.
1: Mas Aaron Leone foi muito bem.
0: Mas acompanha alguma coisa o Endrick aí que estranha. Então você põe, Delei, põe um Pedro pra jogar. Ó, a torcida do Flamengo, todo mundo vai torcer pra quem? Pedro, até nós, cara.
1: Mas também, Claudinei, vou te falar uma coisa, hein? O Brasil passa pela Noruega, teria passado. Quando você acha que ia ficar o jogo Inglaterra e Brasil?
0: Às vezes foi até bom,
1: né? Bom, vambora, porque nós não íamos chegar na final de jeito nenhum. Pra mim, a Copa do Mundo é da França. Eu posso até queimar minha língua lá na frente, mas pra mim, no andar da carruagem aí, é França. E eu acho que até pode estar a Argentina na final.
0: Vamos ver o que os nossos ouvintes estão dizendo. Luiz, Neymar tem que estar fora. Pela idade, sim, mas poderia estar, mas não joga nada. Ah, ele joga, que está fora do padrão dele de jogo há muito tempo, né? Bom dia, quero acompanhar a Combi a Pizza. Bom dia, quero a pizza. Estou acompanhando no bairro Estados Unidos, perto da Bótia. O Marcel. Ô, Marcel, bem-vindo. O Neymar, por mim, não deveria ter sido convocado. Já é um ex-jogador há muito tempo. A opinião do Vanderlei. Bom dia, Célia de Carvalho. Tá concorrendo. Maria Zélia, né, Maria Zélia? Fala, Maria Zélia. Opa, vamos ouvir aí as mulheres.
2: Se for ver bem, quando o Endrick entrou, o jogo começou aí bem. Mas aí, a hora que ele colocou o Neymar, desandou tudo. Quem vai crucificar o Endrick quando o gol perdeu, não? Que lá um monte perderam o gol também no tempo normal do jogo.
0: Com certeza, né, Delei? Falou tudo, Maria Zélia. Não pode culpar ele, não, porque o Vinícius Júnior perdeu um gol. O goleiro pegou, né, Delei? E o dele foi pra fora. O técnico da Argentina, ontem, quando perguntado sobre o jogo do Brasil contra a Noruega, ele falou isso, o Endrick faz aquele gol, mudava tudo, né? Muito obrigado.
1: Mas ontem também, eu vi vários comentários, eu vi um do Thierry Henry, que ele é comentarista de uma canal de TV ou rádio inglês. Ele disse o seguinte, que o Brasil, eu vou voltar a falar em relação à Europa, o Brasil não pode querer se tornar um time europeu. Tá entendendo? Jogar agora time europeu.
0: Sim. O Brasil não, é o Brasil.
1: O Brasil, né? É o Brasil. O Brasil sempre foi.
0: É a Argentina.
1: O jeito
0: Argentina,
1: de jogar, Argentina. Aquele jeito descompromissado, aqueles lances diferentes, o jogador, tipo assim, brincando com jogar futebol. Não adianta querer virar europeu. Não adianta. Nós temos que voltar às nossas raízes. Tipo o Ronaldinho Gaúcho fazia com a bola, que não vai ter outro jogador igual o Ronaldinho Gaúcho, igual o Ronaldo Fenômeno. Agora, lá na frente, quando nós tínhamos um problema, eu tive um negócio interessante, Claudinei e ouvintes. Um negócio interessante, isso nós vamos ter, né? Saudades. Nós vimos alguém, muita gente viu jogar. Quando o Ronaldo não resolvia, Ronaldinho resolvia.
0: Rivaldo.
1: Quando o Ronaldinho não resolvia, Rivaldo resolvia. Aí quando os três não resolvia, o Edmilson resolvia. Quando o Edmilson resolvia, Roberto Carlos numa falta. Não, isso. Então, e aí que tá. Agora, a seleção brasileira, quem resolve? Hoje. Na seleção de hoje.
0: É,
1: quem?
0: Primeiro dele.
1: Não tem.
0: Ó, e outra coisa,
1: é, né? É só o Vinícius Júnior naquela jogadinha manjada. Na esquerda, que ele corta tal, vai na área. É aquilo ali. E corta pra direita, fez um gol lindo na Copa do Mundo. Mas é isso. É isso, não é?
0: Fez um até desconfiarem dessa jogada. Depois ninguém mais deixou. Outra coisa, Adelei. Cafu ia do lado direito, colocava lá.
1: Tinha o Cafu, também esqueci.
0: A outra jogada e o Roberto Carlos fazia o cruzamento. Nessa, nós jogamos sem laterais. Haja vista quantas vezes...
1: Não, nem desceram, né?
0: Quantos cruzamentos de lateral, ou direito ou esquerdo, nós tivemos no jogo contra a Noruega? Zero bala.
1: Zero.
0: Olha, esqueçam, né? O Mário Marião fala uma coisa correta. A FIFA escolherá o campeão. Também acho. Depois dessa aí do Trump, foi demais, né?
1: É, mas ontem eu achei que até escolher os Estados Unidos, mas merecido, né?
0: É merecido.
1: Além de a FIFA ter ajudado os Estados Unidos, cancelado o cartão vermelho, mas uma vergonha pra FIFA. Vergonha. A FIFA deixou de seguir futebol e foi seguir política. Então pode parar.
0: Pode parar.
1: Outra coisa que falaram ontem é o seguinte, hein? Aquele tal de Samir lá, presidente da CBF, pode pegar a malinha dele e vazar, porque a coisa dizem que já vai cair voando. Já nos bastidores já não é mais unanimidade. Olha a confusão que teve dele de carpão corporativo. Parece que levou a titular, levou duas, três step de carro.
0: Ele levou mais duas.
1: É porque ele, não,
0: E ele é firme em delezão.
1: Então,
0: ele
1: também, levou e também, há, dele, mas, ele e também há comentários que ele não manda, que ele é só um. Tem só presidente de função ali. Mas quem manda também aí por lá, né? Por fora.
0: Ele é muito bom de festa cafona, hein?
1: Por fora.
0: Que aquela...
1: E ele vai cair. Outro que cai, né? O Edinaldo já tiraram, que também não virou nada. E assim tá a CBF. Uma falta de gestão do caramba. Não tem gestão nenhuma. Um bumba meu boi, uma bagunça só. E segundo o Elias Júnior, ontem deu no programa Donos da Bola, ele falou ao vivo: pode escrever, o Samir vai cair. Informações de dentro... Porque sempre tem uns X9 lá dentro, né? Uhum. Como que chega uma notícia, por exemplo, à imprensa, que ele usou cartão corporativo da CBF para pagar despesas de hotel de parentes? De parentes. Entendeu?
0: Parentes.
1: Como é que chega? Como é que vai chegar isso? Vazou lá de dentro. Então, essa informação que os repórteres têm, no caso o Elias Júnior falou, é lá de dentro. Ele vai cair. Não vai ser mais presidente da CBF. Aí, até comentaram: e aí, o Ancelotti fica? Não sei, ué.
0: Tem contrato.
1: Talvez,
0: né?
1: O outro presidente que entre não vai. Vai não... querer mudar tudo, a parte administrativa e tudo mais.
0: É.
1: Então tem tudo isso para ser resolvido.
0: Bom, vamos lá então. Olha, gente, vai mandando mensagem. Daqui a pouco o sorteio, nós vamos estar sorteando aqui uma pizza junto com o Império, tá? A Marlene, bom dia. É, aqui um nome dele aí, ó. Deixa eu ver quem. Uma mulher que postou aqui. Foi a Franciele e faz um comentário.

0: ao casamento. Exato. Vamos ao
1: primeiro... Paulinho, eu vou falar com ele. Paulinho, todo mundo, vamos Brasileirão, que o meu São Paulo vai voltar, todo mundo para baixo.
0: Olha, ontem termina, Tique, contra 2-1, os dois brigavam pela ponta e o Botafogo ganhou do Avaí. Botafogo, com esse resultado, sai e dá uma respirada em relação à zona do rebaixamento.
1: O São Bernardo podia ter chegado mais acima e perdeu, né, Cláudio?
0: São Bernardo perdeu, hein? O Vila Nova assumiu a liderança com 31 pontos, Novo Horizontino em segundo com 30, Criciúma com 30, vai bem o nosso
1: Novo Horizontino. O Novo Horizontino vai subir esse ano, tá diferente. Começou lá embaixo, nono, décimo, foi subindo na tabela e agora se ficar ali, se manter entre... Porque sobe os dois primeiros, sobe direto, né, Claudinei? É isso? É,
0: vão direto.
1: Então, tá beleza.
0: É, hoje subiria. O Delei, o São Bernardo, pra você falou, deu uma caída, mas o São Bernardo em 4 jogos, empatou 1, perdeu 3 jogos seguidos. Então tá feia a situação. Vamos chamar o senhor Orlando Ribeiro, porque nós vamos com notícias da equipe do Palmeiras também. O Delei, tem uma notícia aqui, ó. Finalmente, a passagem de Bilal Brahim pelo Santos chegou ao final. A rescisão foi publicada ontem no BID da CBF. Sabia que ali...
1: Quer dizer que o Bilal foi embora.
0: O Delei, você acha que no São Paulo vocês...
1: Não, no São Paulo...
0: Poderiam
1: não...
0: ter usado o Bilal melhor lá?
1: Não, porque não jogou nem no Santos, vai jogar no São Paulo? De jeito nenhum.
0: Então...
1: É um jogador que surge do nada, Claudinei, que não tem... Eu não sei como que acha... Eu acho que tem muito empresário, muito forte o negócio de empresário.
0: O Delei, ó, o Bilal só entrou no Santos 26 minutos no empate contra o Bragantino, 25ª rodada do Brasileiro do ano passado.
1: E mais nada?
0: E mais nada.
1: É, então.
0: Ele deixou até de ser relacionado quando o Vojvoda era o treinador do Santos. E ele estava agora emprestado, o Bilal, ele estava jogando por um time de Portugal, Estrela Amadora de Portugal. Ele estava emprestado. O clube brasileiro cedeu o jogador até o fim da temporada, tendo arcado com parte dos salários. Quer dizer, além de tudo, dos negócios feitos aí pelo nosso glorioso Alexandre Matos, o Bilal dele... Um franco-argelino, 26 anos.
1: E vai assinar com essa equipe portuguesa que ele tá jogando lá.
0: Será que vai?
1: Ah, tá falando ali, ó.
0: Ah, tá falando, será que vai ficar?
1: Olha, livre no mercado, o atacante deve assinar um contrato com a equipe portuguesa, tirando a responsabilidade financeira do Santos nos meses restantes, que teria acordo, porque o Santos tava pagando uma parte do salário, isso, entendeu?
0: E
1: nos cálculos santistas, será uma economia nada mais, nada menos, para quem tá devendo bilhões, 8 milhões de reais. Outra coisa que estão falando também é que o Neymar vai voltar pro Brasil, pegar o Santos para ele, porque o tanto que o Santos tem que pagar dinheiro para ele... Ele põe mais um pouco e já fica com o time do Santos para ele. Pronto, acabou. É coisa que ele quer.
0: Ô, Deleizão, eu acho assim, ó, pelo que você estava me falando fora do ar, o desejo de vocês em ter o Bilal lá poderia ser um reforço agora, né? Jogador que já...
1: Ah, esquece aí, Claudinei, vai.
0: Bom,
1: é o jogador que não serve pro São Paulo.
0: Vitor Roque está voltando, seu Orlando Ribeiro.
2: E nós voltamos dentro da antena ligada para as informações do esporte. Eita, ontem os Estados Unidos deram adeus, né? Também Cristiano Ronaldo também deu adeus, não consegue fazer parte da geração vitoriosa. Bom, se bem que Portugal nunca ganhou, né, uma Copa do Mundo, só títulos da Euro, mas sem dúvida alguma é mais uma grande personalidade do esporte que vai encerrando aí a sua carreira sem ser um campeão mundial. E a mesma coisa aconteceu já com o Neymar, né, e agora a todas as expectativas se voltam para que o mesmo aconteça com o Messi, mas não vai acontecer não, né? Hoje hoje a Argentina enfrenta o Egito do Salah, né? Mas eu acredito que a passe, não com tranquilidade, com uma certa dificuldade, mas, né, a Argentina deve seguir na Copa. Bom, Votuporanga comemora. Votuporanga será a sede da 88ª edição dos Jogos Abertos do Interior Horácio Baby Barione, principal competição poliesportiva do estado de São Paulo, entre os dias 8 e 18 de outubro. A expectativa é receber cerca de 10 mil atletas para disputas de 29 modalidades, além de uma modalidade extra ainda em definição. A abertura oficial está prevista para o dia 8 de outubro, reunindo campeões e vice-campeões das 8 regiões esportivas paulistas. A competição colocará Votuporanga no calendário dos grandes eventos esportivos do estado pela primeira vez. O caminho para receber essa edição envolveu articulações do prefeito junto à Secretaria de Esportes do Estado de São Paulo. No ano passado, a cidade sediou jogos regionais, ocasião em que foi valorizado pela estrutura esportiva disponibilizada à organização do evento e a recepção às delegações.

0: portanto, é um grande atrativo para a cidade, né? Os jogos abertos do interior, que vai e deve trazer sempre, como sempre acontece, né? Traz atletas renomados, inclusive atletas olímpicos, né? E, consequentemente, a região toda será valorizada com a edição deste evento esportivo aqui na nossa cidade. Parabéns ao prefeito Jorge Seba aí, à Secretaria de Esportes, por ter possibilitado esta realização. Bom, com relação ao Palmeiras, né? Só ganhou mais um motivo para se animar. Em recuperação de uma cirurgia no tornozelo esquerdo, Vitor Roque voltou a apresentar evolução no processo de reabilitação e está praticamente pronto para retornar aos gramados. Isso, pelo menos, é o que se fala, né? É o que se granjeia em termos de informações no Parque Antártica.
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0: segundo Orlando Ribeiro aqui, Cristiano Ronaldo, última chance de Cristiano Ronaldo ganhar uma Copa do Mundo. O Mbappé virou Ronaldo, fenômeno. Olis virou Pelé, Kane virou Rivaldo, Haaland virou Romário, Messi continua sendo Messi, Cristiano Ronaldo virou Yuri Alberto, e não deu. O Cristiano Ronaldo ontem saiu da Copa. Vamos a resultados, né, que tivemos ontem. A tardezinha, foi em cima da hora esse resultado aqui, né, Delei? Já no apagar das luzes. Também não sei qual que era de Portugal levar esse jogo para prorrogação e acabou perdendo para a Espanha.
1: Nos acréscimos, hein, Claudinei?
0: E agora serão sedes da próxima Copa, viu? Não sei se você
1: segurou a pressão da Espanha. Mas o Portugal teve chance, ele teve uma bola na trave. Depois teve uma chance com o CR7, mas bem fraca, né? O goleiro conseguiu pegar. E a Espanha também teve várias oportunidades que o goleiro do Portugal defendeu. Mas nos acréscimos, no segundo tempo, uma jogada fantástica. O jogador fez o que o Endrick não fez, né? A bola no pé do cara, chutou de esquerda e fez o gol decisivo que levou a Espanha à próxima fase. E levou também a aposentadoria do CR7 na seleção de Portugal. Mas ele, só que tem uma coisa, viu? Não foge de entrevista.
0: Não.
1: No Brasil nenhum parou pra dar entrevista.
0: Não, até
1: todos passaram dando choque. Não, mas na hora de passar na zona mista, não pararam, não. Depois assim, deram uma entrevistinha ali e tal. O CR7
0: vai lá e fala.
1: Vai lá e falou que ele tá terminando o ciclo dele na seleção de Portugal, mas que ele não se arrepende de nada, que na verdade, antes de Cristiano Ronaldo, Portugal não tinha nenhum título, e é verdade. E para ele, que é muito importante, é o título de 2006 da Eurocopa, como se fosse um título de Copa do Mundo, que Portugal tem. Ele ganhou 3 títulos com Portugal, e ele fez tudo o que ele podia fazer pela seleção portuguesa, nunca abriu mão de jogar, nunca, sempre em busca de vitórias e de títulos para a seleção do país dele. E ele, a vida que segue, é triste, tá, né? Ficou triste, mas a vida segue, vamos viver agora pra frente, que é assim que tem que viver. Disse o CR7 ontem que não afina de entrevista. E os brasileiros passaram tudo com os foninhos de ouvido na orelha.
0: Você viu?
1: Já penteando o cabelo pra direita. Você penteia o cabelo pra direita ou pra esquerda?
0: Ah, o meu puxo pra direita.
1: Pra direita?
0: Pra direita, né?
1: Eu também.
0: Eu tô meio careca,
1: Eu pentei meu cabelo sempre pra direita. Né?
0: Delei, basta ver o Vinícius Júnior, né? Ele passou com o bonézinho.
1: Eu só viro pra esquerda quando eu tenho que virar um carro. Aí tem que virar pra esquerda, não tem jeito. Mas eu procuro virar na azul, que eu viro tudo pra direita.
0: O Vinícius Júnior, quando ele deu uma entrevista na zona mista, com o bonézinho e tudo, né? Da CBF, sem propaganda, veja a orelha dele, o tanto de brinco de brilhante que tinha cada uma das orelhas.
1: Aí também não tem nada. Não,
0: mas desnecessário, né, meu?
1: Não, pode usar o que for, não tenho nada a ver com isso. Usa à vontade. Mas os jogadores do Brasil são muito TikTok.
0: Ah, nossa.
1: É tudo TikTok, é Instagram. É aquela caixa de som do tamanho da lua. Para!
0: Veja,
1: os caras tocavam um sambinha antigamente. Num sambinha lá, o Ronaldinho, samba, malacacheta, zabumba. Agora
0: outra coisa, um joguinho lá, uma cachetinha à noite, uma mulherada à noite.
1: Pulando janela. Mas tava lá o Caneco.
0: Portugal 0, Espanha 1. Portugal fica fora, né? E a Espanha vai enfrentar a Bélgica.
1: Jogaço.
0: Jogo pesado também. Ontem, ainda bem que os Estados Unidos saiu fora. Depois dessa do Trump, eu passei a torcer contra.
1: E outra coisa,
0: pra limpar um pouco a
1: Copa. Você viu o treinador da Bélgica, Claudinei? Deixou De Bruyne e o outro lá, o outro craque do time, no banco, meu amigo. Não entrou outro como titular,
0: não.
1: Mas
0: por que será, hein?
1: Ué, porque por opção do treinador e o jogador aceita. Entendeu? O jogador aceitou. E o time da Bélgica foi lá e mandou 4-1, sem dó.
0: A Argentina hoje vai pegar o Egito a 1 da tarde. Se a Argentina
1: fizer... Vamos Salah!
0: Se a Argentina fizer os gols que...
1: Salah vai fazer 2 hoje.
0: Salah também é mais...
1: Não, vai fazer.
0: Tem que poupar o Messi um pouquinho para as próximas fases, senão ele não vai aguentar.
1: Não, pessoal. Você acha que vai poupar o Messi num jogo desse aí contra o Egito?
0: Não, se conseguir fazer um resultado interessante no primeiro tempo, poupar no segundo.
1: Ah, sim, aí sim. Mas é difícil, hein?
0: O Flaco Lopes não entrou ainda, ou entrou? Eu não vi o Flaco Lopes nos jogos da Argentina. Argentina e Egito, e às 5 da tarde,
1: a Suíça... Não põe Flaco Lopes, não.
0: a Suíça.
1: Não, gente, não coloca Flaco Lopes.
0: Por que, Deleuzão?
1: Porque você sempre tem que lembrar do time que ele joga no Brasil. Aqueles dois do Paraguai que jogam no time do Brasil aqui não podia ter colocado. Os caras não têm prática de ganhar campeonato mundial, entendeu? Você entendeu a ligação? Você entendeu?
0: Eles não têm experiência.
1: Eles não têm experiência de ganhar campeonato mundial. Aí põe o cara da zebra. Deixa o Flaco Lopes no banco.
0: A Colômbia hoje vai enfrentar a equipe da Suíça às 5 da tarde. O Arias deve jogar.
1: E essa Suíça aí, ela surpreendeu nessa Copa, hein? Que a Suíça não ia muito longe na Copa do Mundo. Mas tá surpreendendo, tá? Que tem dois jogadores ali de altíssima qualidade, Dele, só que a Colômbia tá...
0: A festa acaba hoje, né? Hoje acaba.
1: De quem? Da Suíça?
0: Hoje.
1: Eu também acho. E outra coisa, e depois a Colômbia passa pela Argentina, se a Argentina passar.
0: Ó, amanhã é o primeiro dia desde o início da Copa que não vai ter jogos, viu, pessoal? Já desacelera. Quinta-feira, feriado pra nós aqui no estado de São
1: não
0: Paulo.
1: Não tem nada também?
0: Tem França e Marrocos às 5 da tarde, quinta-feira.
1: Bom também, bom jogo. Bom também.
0: Sexta, Espanha e Bélgica. Sábado, Noruega e Inglaterra.
1: Aí era nós, hein?
0: Era nós, 18
1: horas. Era nós.
0: E no sábado à noite, quem ganhar de Argentina e Egito pega a Suíça ou Colômbia, Deleuzão.
1: E aí depois no outro, aí depois semifinal e depois no outro domingo só a final. Uma semana
0: aí,
1: sem nada.
0: Quem passa, na terça é uma semifinal, na quarta outra.
1: Tem duas semifinais, desculpa.
0: Tem duas semanas ainda de Copa, né? Essa é a outra só.
1: A
0: outra só. Depois, no sábado...
1: A semifinal?
0: A terceira e quarta.
1: Um jogo da tristeza.
0: Terceira e quarta.
1: Não vira nada nem ser vice, imagina ser terceira e quarta.
0: Nossa.
1: Não vira nada.
0: E a grande final tá marcada, então, para Nova Jersey no domingo, às 16 horas. Terezão, vambora, já estouramos o tempo. Agradecer tantas... Olha que legal, Dereu. Quanta gente veio aqui.
1: Obrigado pela audiência, participem sempre mesmo.
0: Daqui a pouquinho nós vamos sortear.
1: Semana ainda tem mais sorteio, tem rodízio.
0: Não, tem, ó. Amanhã tem, junto com os meninos da Nova Peixaria Jales, tem o rádio na sexta-feira, tem rodízio. Hoje, daqui a pouquinho, dentro do Bom Começo, a pizza. Terezão, acho que é isso, né?
1: 9h15. Boa terça-feira a todos. Fiquem todos com Deus e até amanhã.
0: Ontem um dia muito triste para dois amigos nossos, né? Que em termos de futebol ficaram cabisbaixos, mas a vida que segue, continua seguindo o menino aí pelas redes sociais, vendo, né, Delei? Os nossos amigos, o CR7, seu vizinho, e o Cotonete, filho do Cidinho Borracheiro, o Jorge Borracheiro de Jales.
1: É ele mesmo, não fica triste não, moçada.
0: É isso aí.
1: Copa do Mundo 2030 tá aí.
0: E ele já tem dona também, viu?
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9: Rádio Antena 102, programa Bom Começo no ar, até às 11 horas. Daqui a pouco o Celso Costa, às 3 da tarde o Boquinho, na programação Antena. 997359981, você mandou a sua mensagem, é só esperar o sorteio daqui a pouquinho. A gente começa o programa com uma notícia triste do mundo das telenovelas, né? Morreu hoje, aos 95 anos, Benedito Rui Barbosa, autor de novelas icônicas, como Pantanal, Velho Chico, O Rei do Gado e outras tantas novelas, né? Dramaturgo que construiu histórias que atravessaram o universo rural brasileiro, exploraram a diversidade cultural com um interesse especial na imigração italiana e com romances intensos que marcaram a história da televisão brasileira. Faleceu então Benedito Rui Barbosa no dia de hoje. 95 anos, ele tinha problemas renais crônicos. Vamos começar, né?

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4: Antena 102.9:36, mais músicas e agradecendo tantas participações que chegaram aqui para nós, né? Querendo ganhar uma pizza do Império nesta manhã de terça-feira, tá? Já vamos divulgar o ganhador. Márcia, bom dia. Diego, bom dia. Dilson Donda, bom dia. Suelen, bom dia, Suelen. Obrigado pela audiência. Dagmar Alves, esposa do Devanil também. Abraço para vocês aí, meus amigos. Daqui a pouquinho a gente vai conhecer então quem leva a pizza do programa de hoje.

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11: E quem ganhou, quem faturou, quem vai levar pra casa, quem fica com a pizza de hoje, agradecer o Mário do Império da Pizza toda terça, né? E começa o expediente na terça, abre a pizzaria à noite e a gente aqui no programa pela manhã já apresentei um ouvinte. Quem fatura a pizza hoje do nosso programa para retirar ou consumir no local é o Reinaldo França. Alô, Reinaldão! Abraço, meu companheiro. E pode vir buscar então já o seu vale aqui na 102 e da forma como você desejar aí à noite ou até domingo tem para consumir a pizza lá do Império, tá bom?

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3: Antena 102, 8 minutos para as 10 horas da manhã, 8 para as 10. KLB.

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6: Na Rádio Antena 102, 1:50, vem aí o Celso, às 3:00. A gente se fala amanhã cedinho no quintal, se Deus quiser, Brasil. Grande abraço, uma excelente e abençoada terça-feira para todos vocês. E é o seguinte, hein? Amanhã tem prêmio da Nova Peixaria Jales dentro do programa Antena Ligada. Toda quarta-feira a gente tá fazendo esse sorteio. E hoje o França, o Reinaldo, né? Acho que foi o Reinaldo França, salvo engano. Eu sei que é França, o sobrenome, ganhou a pizza lá do Império, presente do Mário e da Rádio Antena 102. Grande abraço, fiquem na companhia do Celcinho e uma homenagem. Hoje o falecimento, então, do Benedito Rui Barbosa, aos 95 anos, autor de novelas como Pantanal e Rei do Gado. Esta música aqui, hoje nós, aliás, hoje a música Mordida de Amor foi tema da novela, da novela da 7 da Globo, Barriga de Aluguel. Não recordo o ano exatamente, acho que 84, 85, por aí, 83. E Rei do Gado um pouquinho mais pra frente com esta música na abertura. Até amanhã, se Deus quiser.

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23: Muito bem, após aí a eliminação para a Noruega da Copa do Mundo, a delegação da seleção brasileira retorna aí, né, ao país hoje. Os atletas foram liberados aí após a derrota por 2-1 para os noruegueses, né, para se juntarem aí aos familiares. Sendo assim, os atletas têm liberdade aí para decidir, né, se estarão no voo fretado aí pela Confederação Brasileira de Futebol, a CBF. E não há horário definido aí, né, pela entidade para que o avião deixe Nova Jersey em direção ao Brasil. Há dúvida também em relação ao técnico Carlos Ancelotti. O treinador mora em Vancouver, no Canadá, e poderá não retornar ao Brasil, principalmente nesse primeiro momento, né? A seleção brasileira encerra aí a participação da Copa do Mundo de 2026 em tom de melancolia. Com resultado adverso, aí o Brasil acumula aí 5 jogos sem vencer a Noruega. Ao somar todos os encontros aí na história entre as equipes, foram 2 empates e apenas 3 derrotas.
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agora 10:13, YD937, canal 272, Rádio Antena 102, a rádio da sua cidade. A direção geral é de Dr. Vanderlei Garcia. Sejam todos muito bem-vindos à segunda hora aqui do Bom Começo, edição desta terça-feira, dia 7 de julho, inverno brasileiro 2026. Para você na sintonia, seja bem-vindo. Simbora viajar com boa música, com certeza, aqui na segunda hora do Bom Começo. Depois da primeira hora com Claudinei, a gente segue até às 11. Daqui a pouco, às 11, a gente começa a matar saudades na Antena Retrô, já já. A gente começa muito bem com Mariah Carey e a música Touch My Body, 10:14. Bom dia.

0: música Touch My Body. Como tocou essa música, hein? Música muito linda. 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
0: Agora 10 horas e 24 minutos, quero dar um bom dia para Heloísa. Alô, Heloísa, tá ouvindo a gente? Um abraço para você, obrigado pela mensagem. Alô também para quem mais? Para Érica, muito bem. Alô também para quem mais? A Eva também, né? Um abraço, Eva, bom dia para você também. 10h24, agora a gente mata saudades com Madonna e a música Live to Tell.

Santana, 102 e o Bom Começo, segunda edição, até às 11 horas da manhã. Você matou saudades aí, junto comigo, com o Titãs, né? E a música Go Back. Tô aqui também numa versão muito especial, Madonna, e a música Live to Tell, Viver pra Contar. 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
0: O cantor Lionel Rich, ele voltou às redes sociais aí para tranquilizar os fãs, né, após passar mal aí durante um show de turnê com a banda Earth, Wind & Fire. O cantor interrompeu a apresentação realizada no dia 24 de junho e precisou adiar os dois compromissos seguintes. Na publicação, o artista agradeceu aí as mensagens de apoio que recebeu aí desde o episódio e garantiu, né, que o seu estado de saúde evoluiu de forma positiva. O susto aconteceu durante a primeira apresentação da turnê ao lado da banda Earth, Wind & Fire. Na ocasião, Rich, ele deixou o palco pouco mais de uma hora após o início aí de um espetáculo, né, por causa aí de mal-estar, o que levou aí o adiamento aí dos dois shows seguintes. Além de tranquilizar o público, Lionel também celebrou aí os shows realizados em Pittsburgh e Detroit. O cantor, aliás, demonstrou entusiasmo para o próximo compromisso da turnê marcado aí para Toronto.
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4: 10:41, 10:41. Vou dar um bom dia aqui. Deixa eu vir aqui pro André lá de Itatiba. Alô, André Prado, um abraço, bom dia. Tá pedindo uma música aqui, Sinônimos. Vou mandar pra você já. Mandando aí pra esposa Vilmara, também pros amigos, né? O Furca lá do Vale do Formoso, pro Elton de Fernandópolis, pro Mário, a Denise, lá da Vila Madalena, em São Paulo. Também pro Cabral e a Maria Luísa, lá de Votuporanga. O pessoal ouve a gente também, né? E pra todos que estão ligados com a gente. Abraço, meu amigo André. Bom dia pra você, obrigado aí pela sua participação. 10:42 tem Sinônimos, Chitãozinho e Chororó, com eles é Ramalho.

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7: 9 para as 11 tem Tony Joe White, The Guitar Don't Lie.

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2: 3 minutos apenas para as 11 horas da manhã, fechando mais uma edição com chave de ouro, né? Mais uma edição do Bom Começo, segunda edição. Você ouviu aí a música de Guitar Don't Lie, guitarra não mente, né? Com o imortal Tony Joe White. 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Daqui a pouco, após o intervalo, você confere o Antena Retrô até as 13, 2 horas só de flashback para você, tá? E o Bom Começo volta amanhã com a primeira edição a partir das 9 da manhã com o Claudinei Antônio. Daqui a pouco a gente volta então para matar saudades com o Antena Retrô. 102.
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4: O Batalhão da Polícia do Exército informou nesta segunda-feira ao ministro Alexandre de Moraes do Supremo Tribunal Federal que entregou à polícia, a Polícia Federal, inclusive as armas de fogo registradas em nome de Jair Bolsonaro. O batalhão também comunicou que duas das oito armas não foram entregues porque não estavam sob sua guarda. A entrega foi determinada aí pelo ministro após a renovação aí da prisão domiciliar concedida a ele. De acordo com a defesa de Bolsonaro, todo o armamento está guardado nas instalações do Exército. Na última sexta-feira, Moraes determinou aí a suspensão do porte de arma de Bolsonaro e a apreensão das armas que estão registradas em nome dele. A decisão foi motivada pela repercussão do caso da apreensão de uma arma com um dos seus seguranças particulares. Apesar de a Polícia Civil do Distrito Federal não ter indiciado Bolsonaro e afirmar que as armas estão legalizadas, o ministro entendeu que a posse de armamento não é compatível com o cumprimento, né, da pena de prisão. No ano passado, Bolsonaro foi condenado a 27 anos de prisão e 3 meses, né? No processo da trama golpista. Em seguida, após passar por uma cirurgia, ele ganhou o direito de cumprir a prisão domiciliar temporária.
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1: 11:06 e pra começar, tá aqui, ó, Pet Shop Boys, nos vocais dele, né? Deles, Chris Lowe e Lieutenant, a música Giving Love.

0: Antena 102, 11, 18, matando saudades no Antena Retrô. Você ouviu aí a música de King Carnes, a música Billy Davis Eyes. Toquei também essa música do Leme ao Pontal com o reverente síndico Tim Maia. A primeirinha veio para Pet Shop Boys, a música Bearing Boring. 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
0: 11:23. Agora tem Marina Lima, francesa. Na sequência tem Baltimore.

0: Antena 102, esse é o Beltsmore. Chinese Restaurant, esse é o restaurante chinês. Toquei também a francesa com Marina Lima. Daqui a pouquinho tem mais flashback pra você. h 32, agora eu quero falar pra você que tá ouvindo a gente, atenção, e tá procurando qualidade, com aquele precinho especial, né, que faz toda a diferença. 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
6: O cantor Henrique, da dupla sertaneja Henrique e Juliano, precisou aí ser submetido a uma cirurgia para corrigir uma hérnia inguinal bilateral. O artista vinha sofrendo aí com fortes dores na região da virilha e, mesmo com desconforto, chegou a realizar aí uma apresentação profissional em Petrolina, no Pernambuco. No entanto, ao retornar aí para Goiânia, ele buscou atendimento médico e recebeu a indicação de que o procedimento cirúrgico era necessário. Por conta da operação, o cantor deverá permanecer em repouso absoluto até passar por uma nova avaliação médica, o que resultou aí no cancelamento de 2 shows que a dupla faria no estado de Rondônia. A condição que afetou o sertanejo, conhecida como hérnia inguinal, acontece quando uma parte do intestino aí ou outro tecido da região do abdômen escapa aí por um ponto de fraqueza na parede abdominal, bem na área da virilha. Que dor, hein?
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4: Agora 11:39, tem RPM Flores Astrais.

0: 7h45 na antena, matando saudades com General Public, a música Tenderless. Toquei também RPM e a música Flores Astrais. 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
0: 9 só pro meio do dia tem The Smiths e a música Heaven Knows I'm Misery Bone Now.

0: Dois minutos só pro meio do dia, a irmã do Dr. Robert, quem conhece? Alguém conhece ela aí, será? Toquei também a música do The Smiths, a música Heaven Knows I'm Miserable Now. Daqui a pouco eu volto trazendo a última hora de hoje do Antena Retrô pra matar saudades até as 13. Tem mais uma hora de flashback.
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0: O fim do noivado do cantor Luan Pereira e Vitória Miranda continua dando o que falar. Em um detalhe aí do desabafo da influenciadora, acabou chamando mais atenção do que o próprio anúncio da separação. Após aí 11 meses de relacionamento, Vitória contou que foi surpreendida pela decisão do sertanejo de colocar um ponto final na história. Um detalhe, né? Segundo ela, foi dormir ouvindo declarações de amor e acordou solteira. Isso mesmo, né? Segundo ela, que abre aspas, dormi ouvindo ele dizer que me amava muito e acordei com ele decidindo terminar. Segundo as palavras dele, o coração já não ardia mais por mim, escreveu ela. Fecha aspas. O problema é que, pra Luan, é que a internet tem memória, né? E foi justamente aí que muita gente acabou puxando um capítulo antigo da vida amorosa.

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2: Meio-dia e quatro, abrindo mais uma hora juntos aqui até as 13. Tem pra você o melhor do flashback. Tem The B-52's Legal Tender.

0: Muito bem, meio-dia 15. Você ouviu Michael Field, a música Men of the Rain, um homem da chuva. Daqui a pouco tem mais
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0: Meio-dia 19 tem Pretenders, Sings of Their Purpose.

0: aí o Negão com Kelly Key, toquei também a Letra Perfeita com Valnei, aí toquei também a música Celebration, né, com Madonna, Sense of the Purpose com Pretenders. 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Daqui a pouco tem mais flashback.
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4: 9 só para as 13. Talking Heads, a música Psycho Killer.

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0: 11:01, 1:01, acerta o reloginho aí, fechando com chave de ouro mais uma edição do Antena Retro, que promete voltar amanhã a partir das 11 horas da manhã. Você ouviu Nuclear Star com David Bowie, toquei também A Pena Implacável com Uns e Outros, Psycho Killer com Talking Heads foi a primeirinha. 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Daqui a pouco eu volto com o Antena Play.
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1: Muito bem, 13 horas e 5 minutos, aí fonte 937, canal 272, Rádio Antena 102, a rádio da sua cidade. Direção geral é de doutor Vanderlei Garcia, e hoje é terça-feira, 7 de julho, ano 2026, hein? A temperatura deu aquela caidinha, hein? Como é que tá gelado, rapaz? É, no sol tá quente, mas na sombra tá meio friozinho ainda, viu? Afinal de contas, hoje amanheceu muito mais frio, né? Friozinho, aí essa frente fria que veio aí dessa vez aí, não veio com chuva, né? Mas veio aí esse ventinho geladinho aí. 13 horas e 5 minutos no ar pra você aqui pela 102 até às 15 horas, 2 horas só de modão, especialmente pra você que tá ouvindo a gente, pra você que tá sintonizado aqui na 102,3. A partir de agora tem pra você o Antena Play. 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
1: Para começar, tem Marcos e Belucci, arroba Isa.

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0: E assim é o Antena Play, você ouvindo as melhores canções, 24 horas, Léo Magalhães. Teve também 100% mais você, João Carreiro e Capataz. Mil Corações, Jean Giovanni, também Isa, arroba Isa, né, com Marcos e Belucci. 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
0: Antena Play 1:24, alô Soninha, pediu, tá aqui, ó, Vozes do Sertão.

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0: Sara e o Antena Play, a canção que me lembra você, com Teodoro Sampaio. Teve também a ausência, a Thaíde Alexandre, 24 horas ao seu lado, se ouviu também com a banda Vozes do Sertão. Daqui a pouco eu volto com a sua indicação. Alô, Neide, já tem a sua.
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0: 1h37, vamos falar um pouquinho do clima, rapaz. A partir de hoje, né, o frio voltou a ganhar força no centro-sul do Brasil, principalmente aí na região sul, né, onde há risco aí de geada nos três estados e também a possibilidade aí de temperaturas negativas em áreas de serras, tá? A mudança ocorre depois aí da passagem de uma frente fria que já atua, na verdade, na altura aí de Santa Catarina e avança em direção ao sudeste, onde deve ajudar aí a virar o tempo, né? O clima aí em boa parte do São Paulo e também do Rio de Janeiro. O principal efeito aí dessa frente fria, né? Dessa vez não vai ser com chuva, né? Mas na maior parte do país, inclusive. Mas a abertura de caminho aí para a entrada de um ar bem friozinho. Por isso, a sensação de inverno deve aumentar entre hoje e amanhã, sobretudo no Rio Grande do Sul e Santa Catarina, no Paraná também e no Mato Grosso do Sul. O risco de geada será maior nas áreas mais ao sul e também regiões de maior altitude aí, onde o frio costuma se intensificar durante a madrugada e nas primeiras horas da manhã. Na região sul, hoje já começou, né? Bem geladinho aí em muitas cidades. E a previsão aí de geada em praticamente todo o Rio Grande do Sul, fora da faixa litorânea e também em áreas de Santa Catarina e também no sul do Paraná. Em pontos da Serra Catarinense, os termômetros, né? Podem ficar aí abaixo de zero. Que frio, hein? Em Urubici, em Santa Catarina, a mínima prevista vai ser de 3 graus negativo. Aí pode preparar as blusas, não é não? Aqui vai passar uma boa frente fria dessa daí, né? Quando começa ali, aqui acaba recebendo uma boa parte desse friozinho aí.
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0: aqui no Antena Play, música bacana, música que você só ouve aqui, A Culpa é Sua. Ainda teve a música Busca com Jorge Mateus e O Amor é Assim com Guilherme Santiago também, indicação. 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Confirmado aí, vem aí o Homem-Aranha, Um Novo Dia. 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Agora são 13:50, faltando somente 10 minutos, apenas 10 só para as 14h. Daqui a pouco eu volto trazendo mais músicas aqui no Antena Play. É só você ficar sintonizado ou mandar sua mensagem pra gente e a gente atende você.
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9: 5 minutos só para as 2 da tarde. Fala, Manezinho. Boa tarde. Seja bem-vindo.
10: Ô, Manezinho. Manda um modão chonado aí para nós.
9: Agora, meu amigo.
10: Manda uma chicotada aí pro Manezinho, creio. Escolhe um aí, manda, meu amigo.
9: Deixa comigo, Manezinho.

0: Essência Mar, ainda teve A Força do Amor, Marcelinho de Lima e Camargo, toquei também A Fazenda com César e Paulinho. Alô, Clebinho, tá na sintonia, um abraço pra você também. Alô, Rosa também, tá ouvindo a gente, um abraço. Alô também pro pessoal lá, deixa eu ver, o Carlos do Amaral também, porque tem mais, a Mara também ouvindo a gente, o pessoal tá na Açoita Cavalo lá, né? Dando aquela passeadinha lá, um abraço pra vocês aí. 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
4: E o domingo aí, né? Começou em clima de festa, né? Para um morador da cidade de Estrela do Oeste, o Alessandro Jimenez. Ele foi o grande vencedor aí do prêmio principal de R$300 mil do Saúde Cap, região de Rio Preto, conquistando aí sozinho essa premiação aí. Nascido e criado em Estrela, Alessandro recebeu a notícia com muita emoção, né? Também, quem não receberia, hein? Segundo ele, a confirmação da premiação mobilizou toda a família, que comemorou a conquista logo após a ligação, informando aí que ele era o grande contemplado. Alessandro também destacou que participa, né, dos sorteios do Saúde Cap, né, há bastante tempo e que jamais deixou de acreditar que um dia seria o premiado. E a hora chegou, né? Bom demais. 14:11 agora.
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4: Esse é o Antena Play com você até às 15. Daqui a pouco tem o bloquinho, né? A partir das 15 horas até às 19, levando pra você só modão sertanejo também, o Rádio Raiz. 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
4: Alô, Célia, uma boa tarde pra você. Pediu, a gente manda Cavalo Enxuto.

0: Agora são 2:24 do Antena Play. Você ouviu a Linguaruda? Pra quem não sabe, essa música é muito interessante, não é? É deles, né? Do de Paulo e Paulino. Toquei também a Giripoca Vai Piar. Cavalo Enxuto com Chitãozinho e Chororó. Foi a primeirinha pra você que tá aí ligadinho com a gente. 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
0: Antena Play tem bem aos olhos da lua.

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0: 102, a Malvada com o Leonardo aqui na Antena Play. Teve também Bem aos Olhos da Lua com o Fredão.
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5: Ana Thaís Matos, jornalista e comentarista da TV Globo na Copa do Mundo 2026, ela foi alvo de críticas, né? Após um comentário sobre Neymar Júnior na partida aí contra a Noruega domingo. As redes sociais aí, né, inclusive dela, né, foram tomadas aí de críticas e também muitos ataques aí, incluindo exigências de que ela peça desculpa para o atacante. Durante a narração do jogo, Ana Thaís se revoltou com uma briga armada por Neymar contra a seleção da Noruega. Bela participação do Neymar, abre aspas, né, nesse jogo aí. Para quem esperava que ele fosse decidir a Copa do Mundo para o Brasil, está aí arrumando briga na reta final da partida, disparou a jornalista, que isto com certeza não soou e não acabou nada bem. Só que a briga aí nas redes sociais ainda continua, viu?
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4: 12h42, Eduardo Costa, a melhor do Brasil.
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0: os unigênios que eu conheço, A Mulher e a Bebida, ainda teve A Melhor do Brasil com o Eduardo Costa. Daqui a pouco eu volto com as últimas de hoje aqui na Antena Play. Daqui a pouco tem um pouquinho, hein?
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6: Faltando apenas 7 minutos só para as 15. Vou deixar aqui as minhas últimas aqui do Antena Play. Tá chegando um pouquinho, que vai até as 19 com o Rádio Raiz. Gente, tenham todos uma ótima tarde. Fiquem todos com Deus. A minha última tá chegando. Só Deus na causa. Bruno César e Rodrigo, tá aqui para você. Daqui a pouco tem o Boc. Tchau, gente.

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3: É notícia da hora, deixando você bem informado. França investiga declarações racistas feitas por senadora paraguaia sobre Mbappé. As autoridades francesas abriram uma investigação para apurar as declarações racistas feitas pela senadora paraguaia Celeste Amarilla sobre o craque da seleção da França, Kylian Mbappé. A informação foi divulgada pelo Ministério Público de Paris nesta terça-feira e após uma denúncia apresentada nesta terça pela Federação Francesa de Futebol, o Ministério Público de Paris abriu imediatamente uma investigação por difamação pública agravada com base na origem, étnia, nacionalidade, raça ou religião da vítima real ou presumida, disse o Ministério Público. Ele disse na entrevista ontem. O presidente da federação, Philippe Diallo, já havia dito que denunciaria declarações de Amarilla após a França derrotar o Paraguai nas oitavas de final da Copa do Mundo de 2026.
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0: 8 minutos, alô meus amigos e minhas amigas, estamos chegando. Esta é a sua ZYD 937, canal 272, antena 102, a rádio da sua cidade. E por aqui, Boquinho, até às 19 horas com o Rádio Raiz e a direção geral, Dr. Vanderlei Garcia. E a partir de agora, você ligando 3632-0161 e pode mandar o seu recado pelo WhatsApp, que é 99735-9981. E vamos juntos até as 19 horas com o Rádio Raiz. E hoje, uma terça-feira, 7 de julho de 2026. A partir de agora, vem comigo!
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0: E a primeirinha, Teodoro Sampaio.

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0: Olha, olha, 15 horas e 22 minutos. É o Galinho informando. Alô, Beatriz, o nosso abraço, o nosso boa tarde, muito obrigado pelo carinho da audiência, viu? Sempre na sintonia. Alô, Biro do Raio X, meu grande amigo Biro do Raio X, né, Biro? Tá ouvindo o Boquinho também, boa tarde, viu, Biro? 15 horas e 22 minutos, Christian Ralph.

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1: É o Antena News, a notícia em primeiro lugar, falando de Copa do Mundo. Jogo entre Argentina e Egito virou alvo de memes da internet por dois acontecimentos no início da partida. A equipe africana saiu na frente e minutos depois o ídolo argentino Messi errou uma cobrança de pênalti. Em seguida, o Egito marcou o segundo e a Argentina diminui a diferença. Minutos depois, a seleção latino-americana conseguiu o empate e já nos acréscimos virou o jogo. A partida acabou em 3-2 para a Argentina. E a Argentina foi para as quartas de final. Então hoje nós temos aí, a Argentina venceu a equipe do Egito por 3-2. A equipe do Egito por 3-2, a emoção no início, do início ao fim dos jogos. Argentina 3, Egito 2, e às 5 horas da tarde teremos Suíça e também a equipe da Colômbia. Suíça vai enfrentar a Colômbia hoje às 17 horas. Hoje às 20 horas, a Copa do Mundo, às 17 horas, Suíça e Colômbia também hoje, né? Os jogos de hoje, jogos do dia da Copa do Mundo 2026. Scaloni chora muito após a classificação da Argentina e abandona entrevista.
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0: Márcio Vieira, meu grande amigo. O Márcio Vieira é pra mim um dos melhores padeiros do Brasil, né? Márcio Garcia. Meu amigo Márcio Garcia é um dos maiores padeiros do Brasil, lá do Divino Pão. Ô Márcio, você canta amigo também, Márcio? Como é que é o negócio aí? O Jonei contou pra você, Márcio?
1: Boa tarde, Boquinha, beleza, meu amigo? E vai, Corinthians, viu? Eu tô aqui no Jonei, aqui na Word, moço. Rapaz, mandou você aprender a cantar bingo, viu? Que pelo amor de Deus.
0: Meu Deus do céu, alô, Jonei. Alô, Marcião. Um abraço, rapaz. O Jonei canta um bingo que eu vou te falar, viu? Canta um bingo que eu vou te falar, viu? Valeu, Márcio. Nosso abraço, meu irmãozinho. Pessoal do Divino Pão também. Pessoal da World Car Tapeçaria. Alô, Jonei. Um abração pra vocês. Obrigado pela audiência aí, viu? Alô, Wilson. Wilson da Gigante Hortaliças, meu grande amigo, né, Wilson? Tá aí ouvindo o Boquinho também. O Wilson da Gigante Hortaliças também. Um abração, né, Wilson? Alô, Dico, meu grande amigo Dico. Um abração, Dico. Muito obrigado pelo carinho da audiência, viu? Eita, meu amigo Jonei. Jonei, tava dando os parabéns para o vereador Sandrinho de Mesópolis, né? Curtindo 27 anos. Desejo dos amigos da World Car Tapeçaria. Alô, Sandrinho, aniversariante de hoje. Parabéns, Sandrinho, vereador em Mesópolis. Nosso abraço. Parabéns, que Deus continue te abençoando aí, viu? Muito obrigado pelo carinho da audiência, viu? Tá certo? Alô, Zé Marçola de São João de Iracema.
2: Boa tarde, meu companheiro Boquinho. Tudo bem com vocês aí na Antena 102? Ô, Boquinho, Zé Marçola aqui de São João de Iracema. Manda pra nós aí o Belmonte Amaraí, a Aurora do Mundo. Tô dedicando aqui pra minha esposa, pra toda essa galera aqui de São João de Iracema, pra todo esse povão que tá ligado aí no seu programa, companheiro. Um

0: Eduardo Costa nos bares da cidade. 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

0: Alô, Kleber Fação! O Kleber Fação tá aí na sintonia, né? É, o Kleber Fação, ele mandou um recado pra nós aqui, que perdeu, né? A carteira de motorista, perdeu a sua carteira com todos os documentos pessoais, né? E também a carta de motorista de Michele Menossi Fação também. A carta da Michele tava junto com a carta, tava na carteira do Kleber, né? E a carteira tava junto, então ela a carta de motorista de Kleber José Fação e a carta de motorista de Michele Menossi Fação. Então o Kleber Fação perdeu sua carteira, contendo as carteiras de motorista da Michele, né? E também do Kleber Fação. E quem encontrar, favor entrar em contato pelo 997189716. Perdeu ali nas proximidades da boutique carne Boi Poré, viu? Ali nas proximidades, né? É da casa de carne Boi Poré. Então quem encontrou uma carteira contendo os documentos aí de Kleber Fação e Michele Fação, tá? Michele Menossi Fação, carteira de motorista, é favor entrar em contato pelo 997189716. 15:59, Antena 102, a rádio da sua cidade. Mandar um abraço aqui agora também, ouvindo a Antena 102 aqui. Um abração aqui também pro Zé Carlos, né, Zé Carlos? Aê, Zé Carlos!
1: Ô, Boquim! Ô, Zé Carlos, Salete!
0: Fala, Zé Carlos!
1: Manda uma moda pra nós aí, se não tivesse ido, Bruno Marrone. Valeu, Boquim!
0: Essa é bonita, hein, rapaz?
1: Um abraço,
0: meu irmãozinho. Muito obrigado, pessoal de Salete aí, ó. Um abração do Boquinho pra todos aí, viu, gente? Muito obrigado.

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6: A notícia da hora deixando você bem informado: o consulado do Brasil em Nova York é esvaziado e fecha após risco de desabamento de prédio vizinho. O consulado geral do Brasil em Nova York, nos Estados Unidos, informou nesta terça-feira que foi esvaziado e fechado temporariamente após as autoridades interditarem a região por causa do risco de desabamento de um edifício vizinho que está em reforma na ilha de Manhattan. Em nota, o consulado informou que a reabertura do prédio e a retomada dos atendimentos serão anunciadas assim que houver condições. O incidente ocorreu na manhã desta terça-feira, quando as colunas de um arranha-céu em reforma começaram a ceder durante o horário de pico. Bombeiros, policiais e equipes de emergência isolaram um quarteirão da região por precaução. Segundo as autoridades, duas vigas de sustentação entortaram entre o 21 graus e o 22 graus, ao 21º andar e o 22º andar do edifício comercial de 37 pavimentos. E o prédio fica na rua 42. E o Corpo de Bombeiros informou também que parte da estrutura cedeu entre o 21º e o 26º andares, fazendo alguns pisos afundarem. E a pressão sobre a estrutura também fez alguns tijolos

0: se desprenderem, aumentando o risco de novos desabamentos. E todos os operários deixaram o prédio em segurança antes que a situação se agravasse. Ninguém ficou ferido.
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0: 16 horas e 12 minutos. É o sucesso de Jean Giovanni, Nossa Senhora Aparecida.

0: 16:16, Antena 102, a rádio da sua cidade, você curtindo aí a melhor programação. Mandar um abraço aqui, um carinho especial aqui, ó, Alô, minha amiga Heloísa, Heloísa Lima, Heloísa, um beijão pra você, minha amiga. A Heloísa mandou uma mensagem pra nós aqui, gente, sumiu uma gatinha da rua Iugoslávia, Jardim Vila Nova, viu? Jardim Vila Nova, a gatinha toda branca, ela desapareceu da rua Iugoslávia, Jardim Vila Nova, viu? É uma gatinha toda branca. Quem encontrou ou encontrar, favor entrar em contato pelo celular 15 99617-2486. 99617-2486, o DDD 15. Ou ligar aqui na antena, viu? Ligar aqui na antena que nós vamos passar o recado para Heloísa. Sumiu sua gatinha da rua Iugoslávia, Jardim Vida Nova, a gatinha toda branca, quem encontrou, encontrar, gente, favor entrar em contato pelo 15, 99617-2486, ou ligar aqui na antena 102 FM, ou mandar um recadinho pelo WhatsApp também, viu? Tá certo? Muito obrigado. Oi, Heloísa, pode mandar áudio também, se você quiser, viu? Fique bem à vontade, viu? Fica bem à vontade, pode mandar áudio também, viu, Heloísa? Um beijão pra você, muito obrigado pela audiência. Alô, Wagner, também ouvindo a Antena 102, a rádio da sua cidade.
1: Boa tarde, boa tarde, Boaquim, meu amigo, como que você tá, meu querido? Tudo bem?
0: Acabou.
1: Com você? Com nós aqui tá tudo bem. Tá o Anjo, o Gordinho, o Éder, o Marcão, o Juninho e o Carlos, dor de dente. E estamos trabalhando, escutando vocês aí, certo? Joaquim, pode tomar uma hoje já ou não? Pensa comigo. Amanhã já é sexta-feira. Essa semana vai ter duas sextas, Joaquim. Fala comigo. Amanhã é sexta.
0: Pode
1: quinta,
0: abrir.
1: No caso, e torna sábado. Depois vai dar sexta e depois sábado. Nossa, quanta senhora. Alegria. Ô, Joaquim, coloca uma modona pra nós, apaixonado Lourenço Lorival, pra nós. Qual é uma apaixonada e toca pra nós aí?
0: A do Lourenço Lorival.
1: Beleza, Boquim, meu amigo?
0: Você já vai abrir uma já?
1: Terçou, bebê.
0: Vai.
1: Couro, Boquim.
0: Couro.
1: Estampa uma, Boquim.
0: Vai abrir mais um? Vai. Opa, ó.
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0: Geraldão, hein? É, sucesso de Lourenço Lourival, matando saudades aqui nas ondas da Antena 102, a rádio da sua cidade. Mandar um abraço aqui agora. É, mandar um abraço. A Heloísa Lima, é o seguinte, ela mandou uma mensagem pra nós aqui, né, Heloísa? Mandou uma mensagem pra nós aqui agora, é, sobre a sua gata que desapareceu, né, Heloísa? É isso mesmo, né?
1: Oi, Boquinho, boa tarde, Heloísa Lima. Obrigada, viu, querido? Então, sumiu aqui da rua Iugoslávia, no Jardim Vida Nova, tá? Se alguém encontrá-la, ela é uma gata muito mansinha. Eu tô sentindo muita falta. E eu pago uma boa recompensa, viu, Boquinho? Quem encontrar, por favor, entre em contato ou com a rádio ou nesse número que Boquinho anunciou aí. Muito obrigada, vamos ajudar. Que eu pago a recompensa, tá?
0: Opa, vamos torcer pra dar certo, né, Heloísa? O telefone é o 015, é o 15, é o DDD, 996172486. Ou se não, dá uma ligadinha aqui, manda um WhatsApp pra antena, que a gente entra em contato com a Heloísa também, viu? Vamos, se você encontrou ou encontrar, por favor, entrar em contato, que a Heloísa tá desesperada à procura dessa gatinha, viu? 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

0: Aqui nas ondas da Antena 102. Manda um abraço pro meu amigo Paulinho, lá do Paulinho Supermercado, a Tati, o Tony, aí no Jardim Santos Expedito, trabalhando, ouvindo a antena. Ei, caboclo, aí sim, aí é. Aí o homem trabalha mesmo, rapaz. Não tem boca não, viu, né, Paulinho? Alô, Tati. Alô, Tony, bom trabalho aí no Paulinho Supermercado, no Santos Expedito, ouvindo a Antena 102 FM. E olha, atenção, olha, o Kleber Fação perdeu a sua carteira, né? Contendo seus documentos, carteira de motorista dele. É Kleber Fação e carteira da esposa Michele Menossi Fação também. Então quem encontrar, ligar, né, para o 99718-9716, ok? 15:36, a Heloísa Lima também perdeu, desapareceu da sua da rua Iugoslávia, Jardim Vida Nova, a sua gatinha toda branca, né, gatinha toda branca. É, quem encontrou, encontrar, ligar para o 15 99617-2486 ou falar aqui no WhatsApp da antena, que nós entraremos em contato com a Heloísa e será gratificado quem encontrar, viu? Tá certo? Mandar um abraço também, deixa eu ver aqui. Tamo junto, um abração aqui pro meu grande amigo Luizinho, Luiz Carlos. Ei, Luiz, esse é fera. Não pode deixar o verdadeiro sertanejo morrer, né, Luiz? Tá certo, meu patrão, é isso mesmo, né? Boa. Aquele sertanejão gostoso, né, Luiz? Um abração pra você, meu irmãozinho. Um abração pra você, viu? Muito obrigado pela audiência, meu grande amigo. 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

0: 3 minutos é o Antena News, a notícia em primeiro lugar. Frio avança pelo centro-sul, leva geada ao sul e derruba temperaturas a partir desta terça-feira. A partir desta terça-feira, o frio volta a ganhar força no centro-sul do Brasil, principalmente na região sul, onde há risco de geada nos 3 estados e possibilidade de temperaturas negativas em áreas de serra. A mudança ocorre depois da passagem de uma frente fria que já atua na altura de Santa Catarina e avança em direção ao sudeste, onde deve ajudar a virar o tempo em parte de São Paulo e do Rio de Janeiro. O principal efeito dessa frente fria não será a chuva forte na maior parte do país, mas a abertura de caminho para a entrada de ar frio, e por isso a sensação de inverno deve aumentar entre esta terça-feira e quarta-feira, sobretudo no Rio Grande do Sul, em Santa Catarina, no Paraná e em parte de Mato Grosso do Sul. O risco de geada será maior nas áreas mais ao sul e também em regiões de maior altitude, onde o frio costuma se intensificar durante a madrugada e nas primeiras horas da manhã. Na região sul, a terça-feira, no caso hoje, deve começar, começou gelada com em muitas cidades, e há previsão de geada em praticamente todo o Rio Grande do Sul, fora a faixa litorânea e também em áreas de Santa Catarina e do sul do Paraná. E então a geada pode ocorrer na região no sul, e frente fria passa pelo sul do país, abre caminhos para a entrada de uma massa de ar polar que deve deixar as madrugadas mais frias até sexta-feira, e no norte, no nordeste e em quase todo o centro-oeste o calor continua e a baixa umidade do ar ganha força durante as tardes.
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3: Pocinho. 16:46, Antena 102, a rádio da sua cidade. Alô, meu amigo Cipó. Cipó caminhoneiro, tá ouvindo o Boquinho, né, Cipó? Tudo na Santa Paz, meu patrão. Eu, Cipó, é cantor de primeira. É, faz também o seu trabalho social muito bonito, né, Cipó? É, ele, a sua equipe, eles cantam, sua banda, eles cantam no Hospital do Amor, na Santa Casa. É bonito demais. Ô, Cipó, parabéns, meu patrão.
4: Ô, Boquinho, boa tarde, meu amigo. Tudo certo com o senhor, meu amigo?
3: Beleza.
4: Bom também. Manda um modão pra minha esposa que tá na escuta aí, a Edna. Positivo, amigo. Abraço.
3: Positivo, Cipó. Um abração pra você, meu irmãozinho. Alô, Edna.

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0: Alô, meu grande amigo Pedro Lier. Alô, Pedro Lier. Boa tarde, Pedro Lier. Aí na Cintura, Pedro Lier Júnior, né, Pedro? Um abração pra você, viu? Alô, minha grande amiga Sandrinha Brito. Um beijão pra você, Sandrinha. Muito obrigado, minha amiga, pelo carinho da audiência, viu, Sandrinha? Alô, Manezinho da Fazenda Santa Fátima em Santo Antônio do Aracanguá. Tudo beleza, Manezinho?
2: Boa tarde, Boquinho. Tudo beleza? Firme o Guarueiro ou não?
0: Ô, acabou.
2: Boquinho, manda um modão sonado aí pro Manezinho aí. Manda o Goiano Paranaense, o poder do Criador. Vamos oferecer para todos os ouvintes desse programa chonado. Um abração e fica com Deus, meu patrão.
0: Ô, Manezinho, nosso abraço, meu amigo. Muito obrigado, Manezinho, pelo carinho da audiência. Sempre, sempre aí na sintonia, curtindo a Antena 102. O Manezinho pede o poder do Criador com Goiânia e Paranaense. E o meu amigo Pedro Lier Júnior pede Advogado Honesto com João Mulato Douradinho. Então vamos fazer um clássico sertanejo agora. Duas músicas do passado maravilhoso.

0: É o Chitãozinho Chororó, página de amigos. Manda um abraço aqui pro meu amigo Juninho, lá na Estância Alto das Torres, né, Juninho? É, o Juninho ligou e tava carregando o celular do Boquinha, agora que eu vi a ligação. Juninho, um abração pra você, pra Inúbia, Luiz Miguel, essa família linda aí na Estância Alto das Torres, muito obrigado pelo carinho da audiência. 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
0: É bom demais. 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
0: 17 horas e 18 minutos, Paixão Caipira, Daniel, alô Sandrinha Brito.

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0: 17h43, a fila anda, Leonardo aqui na antena. 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
0: 7:48, Antena 102, a rádio da sua cidade. Você curte a melhor programação do Brasil, viu? Alô, Sibeli, nosso abraço, muito obrigado, Sibeli, pelo carinho da audiência. Um abraço também aqui, deixa eu ver aqui, na sintonia. Ô, Tatuzinho, tá tudo beleza por aí, meu patrãozinho? E aí, Tatuzinho, tudo na Santa Paz?
4: Boa tarde, Boquinho, meu amigo, tudo jóia?
0: Beleza.
4: E aí, como que tá as coisas?
0: Tudo na Santa Paz, meu irmãozinho.
4: Toca um modão pra nós aí, toca Prato do Dia aí, pra nós aí ouvir. Tamo na escuta sempre aí da Antena 102. Beleza? Melhor rádio da região. Um abraço, meu amigo. Fica com Deus aí.
0: Valeu, Tatuzinho. Muito obrigado. Logo após o triplex do ídolo, nós vamos tocar o Prato do Dia pra você, viu? Muito obrigado, Tatuzinho. A todos aí de estrela, o nosso abraço e o nosso carinho, viu? Alô, tio Nenê. Grande tio Nenê, da tio Nenê Diversões. Sabadão, hein, tio Nenê? Estaremos lá no Paulinho Supermercado. É, o Arraiada do Paulinho Supermercado, a festa junina, né? Vamos fazer uma festa julina, né? O Arraiá lá do Paulinho Supermercado, sabadão, né? Né, tá, né, o tio Nenê? Tio Nenê Diversões presentes na festa aí, né? Todos estão convidados, né? Que beleza, nosso abraço, tio Nenê. Muito obrigado pelo carinho da audiência, viu? É, vai estar lá no Paulinho Supermercado, no Santo Expedito, sabadão. É festa bonita, é o Arraiá do Paulinho, né? 17:49 e beneficente ainda, beneficente, viu, gente? É, presença do Lar dos Velhinhos, olha que beleza, né? Um abração pra todos aí, parabéns Paulinho, parabéns Tati, parabéns toda a equipe, os organizadores aí dessa mega festa aí, beneficente aí, ajudando as entidades, nosso abraço aí, viu, Paulinho? O Lar dos Velhinhos estará presente aí na festa. 17:50, é pipoca, algodão doce, brinquedos. Eita, alô, tio Nenê, o nosso abraço, meu patrão. Vem chegando agora o triplex do ídolo.
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0: Triplex do ídolo de hoje vai para o Valdomiro. Valdomiro pediu e vai curtir. Alô, Valdomiro. Fábio Júnior. Vamos matar saudades.

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4: 18 horas e 9 minutos. Mato Grosso e Matias. Paitião.

0: minutos. 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
0: É a previsão do tempo, os termômetros marcando 26 graus e noite de céu limpo. Amanhã, que é quarta-feira, teremos a mínima 13 graus e a máxima 26. A temperatura vai cair amanhã. A mínima 13 graus e a máxima 26 graus, sol com muitas nuvens durante o dia e períodos de céu nublado e noite com muitas nuvens também amanhã. A mínima 13 graus e a máxima 26 graus amanhã.
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5: É isso aí, moçada. Essa é pra mim.

0: Cai bonito, hein? Aí bonito, hein? Alô, Paulinho! Alô, Nica! Ó, vamos marcar um trem aí, hein? É, rapaz, tem que ser agora, hein? Vamos fazer aquela ossada, hein, Paulinho? Vamos marcar a ossada agora, hein? Alô, Nica! Alô, Paulinho! Abração pra vocês, meus grandes amigos, aí no Ribeirão Lagoa, o nosso abraço! Dezoito horas e 35 minutos. Alô, Kleber Fasson, que bom, achou a carteira, né, Kleber? Que maravilha, hein? Que coisa boa, né? Ei, tomou uma boa, encontrou, entregou, ó, que maravilha, hein? Um abração aí, Kleber, parabéns, viu? Que Deus continue abençoando vocês aí, beleza? 18 horas e 35 minutos, eu volto rapidinho com o Retro Sertanejo de hoje.
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0: 18 horas e 38 minutos, Antena 102. Alô, Marmota, o Marmota Rizel Combustíveis, já voltando de Minas Gerais, da escuta. Alô, Marmota, a toda a equipe da Rizel Combustíveis, é um abração do Boquinho pra vocês aí, viu, gente? Muito obrigado pelo carinho da audiência. Mandar um abraço pro meu grande amigo também, empresário jalesense, alô, Ivair da Climaster. Alô, Ivair da Climaster, o triplex de hoje vai pra você, viu, Ivair? O Ivair é fã da dupla e nós vamos tocar aqui agora, ó. É, o Ivair pediu e nós vamos tocar. É o Retro Sertanejo hoje, viu, Ivair? É, vamos com o Retro Sertanejo. Alô, Ivair da Climaster, o nosso abraço, meu grande amigo.
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0: Retro Sertanejo de hoje com André e Andrade. Alô, Ivair, segura, meu patrão.

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12h57, minutos, deixando a última. Daqui a pouquinho tem a Voz do Brasil, na sequência vem o Rogério de Sá, viu? E eu volto amanhã às 15 horas com o Rádio Raiz, ok, gente? Um abraço do Boquinho pra todos, fiquem com Deus e até amanhã, se Deus quiser. Tchau, tchau.

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2: Olá, boa noite.
1: Boa noite para você que nos acompanha em todo o país.
2: Terça-feira, 7 de julho de 2026.
1: Vamos aos destaques do dia na Voz do Brasil.
2: Economia e exportações.
1: Brasil e Estados Unidos promovem mais uma rodada de negociações sobre a aplicação de novas tarifas a produtos nacionais. Luana Karen.
3: O prazo final para o governo dos Estados Unidos definir a aplicação de novas tarifas sobre produtos brasileiros é 15 de julho.
2: Pets e saúde mental.
1: Meu SUS Digital oferece teleatendimento gratuito para quem enfrenta dificuldade em parar de jogar. Graziele Bezerra.
4: O atendimento é gratuito e confidencial e realizado por psicólogos ou terapeutas ocupacionais com apoio de médico-psiquiatra quando necessário.
2: A partir de amanhã, contribuinte pode consultar lote especial de restituição automática do imposto de renda.
1: O pagamento dos valores será feito no dia 15 de julho. Graziela Mendonça.
5: O lote automático beneficia contribuintes que não eram obrigados a declarar o imposto de renda em 2025, não entregaram a declaração, tiveram o imposto retido na fonte em 2024 e tem até R$1.000 a receber.
2: Hoje, na apresentação da Voz do Brasil, Luciana Vasconcelos e Luciano Seixas.
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2: As negociações entre os governos do Brasil e dos Estados Unidos continuam em andamento a respeito da aplicação das novas tarifas comerciais.
1: Os dois países também avançaram nas discussões sobre cooperação no combate ao crime transnacional.
3: Brasil e Estados Unidos realizaram mais uma rodada de negociações a respeito da aplicação de novas tarifas sobre produtos brasileiros. Trata-se de uma sobretaxa de 25% sobre diferentes produtos exportados pelo Brasil. Em alguns casos, a taxação pode chegar até 37,5%. O ministro do Desenvolvimento, Indústria, Comércio e Serviços, Márcio Elias, afirmou que as negociações seguem em andamento e que estão concentradas na defesa dos interesses comerciais do país.
6: Não sairemos da mesa de negociação em momento algum e não permitiremos jamais que um tema que não diga respeito à relação comercial, à relação econômica, à boa relação política que o Brasil sempre teve com os Estados Unidos, ela deixe de presidir ou orientar as conversas, né? Não há espaço para discussão de outra natureza que não seja a defesa da soberania e a defesa dos reais interesses do Brasil.
3: Segundo o ministro Márcio Elias, a reunião foi uma continuidade às conversas iniciadas na semana passada. Os temas foram divididos por áreas e uma das frentes tratou também da cooperação no combate ao crime transnacional.
6: Há um reconhecimento de que é possível avançarmos nesse ponto. O Ministério da Justiça aqui no Brasil fez um trabalho. Nós já tínhamos apresentado na visita do presidente Lula ao presidente Trump e hoje nós detalhamos um pouco mais esse plano bilateral.
3: O prazo final para o governo dos Estados Unidos definir a aplicação de novas tarifas sobre produtos brasileiros é 15 de julho. Outra reunião entre os dois governos deve acontecer esta semana. Reportagem Luana Karen.
2: O vício em jogos de azar é prejudicial à saúde mental e financeira dos apostadores.
1: O aplicativo Meu SUS Digital oferece acompanhamento e tratamento.
2: Um teste identifica os sinais e por meio do aplicativo é feito o encaminhamento com consultas online com especialistas.
7: Seduzida pela promessa de dinheiro fácil, a educadora Zélia Fernandes apostou online pela primeira vez em 2024. Com o passar do tempo, os ganhos deram lugar a dívida e a mudança de comportamento. Ela só parou de jogar no início deste ano.
8: quando eu perdi um dinheiro no qual que eu precisava muito dele, a conta estava toda zerada, eu tinha perdido tudo e eu falei assim, eu não posso ficar assim.
7: O quadro de saúde enfrentado pela Zélia tem nome, ludopatia, distúrbio psiquiátrico de quem tem compulsão por jogos de azar. Uma pesquisa da Universidade Federal de São Paulo aponta que quase 1,5 milhão de brasileiros acima de 14 anos apresenta algum sinal deste transtorno. Com a expectativa de atender até 600 pessoas por mês, o aplicativo Meu SUS Digital começou a oferecer teleatendimento gratuito para quem enfrenta esta enfermidade, como explica Marcelo Quimatti, diretor do Departamento de Saúde Mental, Álcool e Outras Drogas do Ministério da Saúde.
9: A pessoa ela vai saber se ela tem problemas ou não com jogos e apostas. Ela vai primeiro ser acolhida, vai fazer uma marcação de atendimento, vai passar por um acolhimento e depois vai entrar num programa de cuidado.
7: Para utilizar o serviço, é preciso acessar o aplicativo e realizar um autoteste, com perguntas que ajudam a identificar sinais de risco. Nos casos mais graves, o ciclo de cuidados inclui até 13 consultas por vídeo, com duração média de 45 minutos. O atendimento é gratuito e confidencial e realizado por psicólogos ou terapeutas ocupacionais com o apoio de médico psiquiatra quando necessário. Marcelo Quimatti aponta sinais de quando procurar ajuda.
9: Ela deixa de ter algumas outras atividades, ela começa a comprometer a renda pessoal ou familiar ao longo de um mês, quando ela começa a perder e ela continua jogando para recuperar o que ela perdeu. Quando uma pessoa ela começa a fazer isso, ela já está com um problema bem instalado.
7: O Meu SUS Digital pode ser baixado gratuitamente nas lojas Android ou iOS ou acessado na versão web em meususdigital.saude.gov.br. Reportagem Graziele Bezerra.
1: E a Polícia Federal realiza operações.

0: lote especial de restituição automática.
1: Ele é destinado a contribuintes que não apresentaram declaração e possuem um cronograma próprio.
2: O lote automático beneficia contribuintes que não eram obrigados a declarar o imposto de renda em 2025, não entregaram a declaração, tiveram o imposto retido na fonte em 2024 e têm até R$1.000 a receber. Para receber, é necessário que o CPF esteja regular e vinculado a uma chave Pix. Para saber se tem direito, a consulta poderá ser feita pelo site ou pelo aplicativo da Receita Federal a partir desta quarta-feira. Também será possível conferir a declaração simplificada feita pela Receita e incluir informações, se necessário, além de fazer ajustes antes da conclusão do processamento. O órgão orienta que a consulta seja realizada apenas pelos canais oficiais, para garantir a segurança das informações. O pagamento vai ser feito no dia 15 de julho, diretamente na conta vinculada à chave Pix do tipo CPF. Graziela Mendonça, para a Voz do Brasil.
0: A Receita Federal ressalta que este lote especial de restituição automática não faz parte do calendário regular de restituições.
1: Os lotes regulares continuam sendo pagos normalmente aos contribuintes que entregaram a declaração dentro do prazo legal. O próximo lote regular está previsto para o dia 31 de julho.
0: Começaram hoje os pagamentos do seguro defeso referentes a períodos de proibição da pesca anteriores a 2026.
1: No valor de um salário mínimo por mês, o seguro é destinado a quem precisa interromper a atividade durante o defeso para proteger a reprodução dos peixes.
3: Márcio Luiz Nascimento é pescador em Santa Catarina e ele conta como se prepara para o período de defeso em que a pesca fica proibida.
4: É, a gente que é pescador, a gente sempre pensa no inverno, né? Que é para nós esse período agora, então a gente tem que se programar, guardar uma moedinha trocada, né? Para se manter sustentável que a família.
3: Nos períodos de defeso, ou seja, a pausa devido à reprodução das espécies, os pescadores artesanais têm direito ao seguro defeso, no valor de um salário mínimo mensal. Nesta terça-feira, começaram os pagamentos referentes aos períodos de defeso anteriores a 2026. Os valores estão sendo depositados em parcela única para pescadores artesanais que tiveram o direito ao benefício reconhecido e aguardavam a emissão do pagamento. Têm direito os trabalhadores que já solicitaram auxílio dentro do prazo, cumpriram todos os requisitos e tiveram o pedido aprovado pelo Instituto Nacional do Seguro Social, INSS. Os pescadores artesanais podem consultar a situação do pagamento pelo aplicativo Carteira de Trabalho Digital ou pelo portal Emprega Brasil no endereço empregamaisbrasil.trabalho.gov.br/trabalhador. Quem ainda possui pedidos em análise pode acompanhar o andamento do processo pelos canais oficiais Meu INSS, site e aplicativo e Central 135. Reportagem Gabriela Noronha.
0: E também sobre o assunto, eu e Mariana Jungmann conversamos mais cedo com a presidente do INSS, Ana Cristina Silveira. Vamos ouvir.
5: Presidente Ana Cristina Silveira, um prazer ter a senhora com a gente aqui na Voz do Brasil mais uma vez. Vamos falar então de seguro defeso? Ele começou a ser pago aí para os pescadores. E aí a minha primeira pergunta é, ele vai ser pago agora para pescadores de todo o país ou isso varia de acordo com cada região, com cada tipo de pesca, por exemplo, se de rio ou de mar?
6: O seguro defeso pescador artesanal, ele vai ser pago para todo o país, para quem fez o requerimento até outubro de 2025 junto ao INSS. Já foi feita a análise e a gente está pagando entre 7 e 11 de julho de 2026 a 121 mil pessoas no valor de R$721 milhões.
0: E quem está apto a receber?
6: Todos que fizeram a solicitação dentro do prazo até outubro de 2025, que levaram as documentações necessárias, porque a partir de novembro de 2025 a competência passou a ser do Ministério do Trabalho e Emprego. Então, a partir daí será pago pelo Ministério do Trabalho.
5: Agora, presidente, se o pescador tiver um emprego com carteira assinada, por exemplo, ele pode receber o seguro mesmo assim?
6: Não. O seguro defeso pescador artesanal, ele é direcionado a pescadores profissionais que exercem a pesca como única fonte de renda. Ele não pode receber nem benefício assistencial, nem outro benefício previdenciário, exceto o auxílio acidente e pensão por morte de um salário mínimo.
5: É, eu faço essa pergunta porque a gente lembra que alguns pescadores, às vezes, também trabalham em outras atividades rurais. Mas, então, nesse caso, seguro defeso só para quem tem a pesca como atividade exclusiva.
6: Isso,

0: quem exerce a pesca de forma profissional, sozinho ou com sua família em regime de economia familiar.
1: Presidente, quais são os documentos que o pescador deve apresentar ao INSS para solicitar o seguro e por onde ele começa a fazer esse pedido?
0: Então, a partir de novembro de 2025, ele vai fazer esse requerimento no portal Emprego Brasil ou na Carteira de Trabalho Digital, uma vez que a gestão do seguro defesa do pescador artesanal passou a ser do Ministério do Trabalho e Emprego. A documentação permanece a mesma. São os documentos pessoais, o registro geral de pesca a partir de um ano e também o comprovante de contribuição referente ao produto que ele comercializa.
2: E, aliás, aqui é muito importante a gente lembrar que os pescadores precisam manter os seus registros atualizados. Isso é feito com o Ministério do Trabalho, não é feito com a Previdência Social, mas é sempre bom a gente reiterar aqui a importância de que eles tenham um registro regularizado para que eles possam ter direito ao seguro-defeso, né, presidente?
0: Isso, ele faz a partir de um aplicativo do Ministério da Pesca e Agricultura e ele tem que ter esse registro há mais de um ano para poder ter direito ao seguro-defeso do pescador artesanal.
2: Perfeito.
1: E os pescadores que já fizeram pedido e não receberem, podem recorrer? Como é que procede nesse caso?
0: Então, essa pergunta ela é muito importante, porque nesse período de 7 a 11 de julho de 2026 serão pagos os pedidos já analisados, mas ainda não analisamos todos. Nós vamos analisar o restante nos próximos 60 dias. Então, só cabe recurso quando o requerimento for negado. Então, enquanto tiver em análise, não cabe recurso.
2: Muito bem, nós conversamos com Ana Cristina Silveira, presidente do INSS. Presidente, muito obrigada pela sua entrevista aqui à Voz do Brasil.
0: Eu agradeço, é um prazer estar aqui com vocês na EBC e na Voz do Brasil.
3: Câncer de mama é a principal causa de morte por câncer entre mulheres no Brasil e no mundo.
1: E para tratar os casos mais agressivos da doença, foi aprovado esta semana um novo tratamento que consiste na aplicação, na ampliação do uso de um medicamento já disponível no país.
4: Pacientes com câncer de mama poderão usar uma nova medicação para o tratamento da doença. A Agência Nacional de Vigilância Sanitária aprovou uma nova indicação terapêutica para o medicamento Enhertu, Trastuzumab Deruxtecana, que já é registrado no Brasil para câncer de mama. A indicação é para o tratamento auxiliar de pacientes adultos com câncer de mama HER2 positivo, que apresentam doença invasiva residual mesmo após quimioterapia e cirurgia. O câncer de mama é o tipo de câncer mais diagnosticado no mundo e a principal causa de morte por câncer entre mulheres. Aqui no Brasil, entre 10% a 19% dos casos, há a presença do HER2, o subtipo associado à maior agressividade e pior prognóstico. A nova indicação da Anvisa se baseou em estudo que demonstrou melhora clinicamente relevante na sobrevida livre de progressão. Os resultados mostraram redução de 53% no risco de recorrência invasiva ou morte com o uso do Enhertu. Daniele Popov para a Voz do Brasil.
3: E a Anvisa alerta que as canetas emagrecedoras de tisepatida contrabandeadas do Paraguai e comercializadas ilegalmente no Brasil não têm a mesma eficácia e segurança dos medicamentos registrados no país.
1: Segundo a agência, não há evidências de que esses produtos sejam equivalentes aos aprovados para uso no Brasil.
5: A Agência Nacional de Vigilância Sanitária informou que não há comprovação de que as canetas de tisepatida contrabandeadas sejam equivalentes aos medicamentos registrados no Brasil. Uma análise realizada pelo Centro de Informação e Assistência Toxicológica da Unicamp testou marcas vendidas ilegalmente em redes sociais no país. Segundo a Anvisa, os testes realizados identificaram apenas a presença do princípio ativo, além da concentração e da estrutura molecular da substância. A agência explica que para comprovar que dois medicamentos são equivalentes, é preciso fazer estudos específicos em centros credenciados. Esses testes avaliam, por exemplo, como o medicamento é absorvido pelo organismo, quanto da substância chega à corrente sanguínea e quanto tempo ela leva para ser eliminada. A agência também informou que as análises feitas pela Unicamp não verificaram aspectos como a absorção do medicamento, a presença de impurezas ou contaminantes, a esterilização do produto e o cumprimento das boas práticas de fabricação. Por isso, segundo a Anvisa, não é possível concluir que as canetas tenham a mesma eficácia, segurança e qualidade dos medicamentos aprovados para uso no Brasil. Thaís de Araújo, para a Voz do Brasil.
3: O Ministério da Saúde e o IBGE realizam a terceira edição da Pesquisa Nacional de Saúde.
1: A coleta de dados vai até 30 de novembro.
3: A pesquisa reúne informações sobre as condições de saúde da população, fatores de risco, acesso aos serviços de saúde e determinantes sociais.
1: Nesta edição, aproximadamente 140 mil domicílios serão visitados. O questionário individual será aplicado a um morador com 15 anos ou mais.
3: Desta vez, a Pesquisa Nacional de Saúde vai contar com coleta de sangue e urina em uma amostra da população de 15 mil a 20 mil participantes com 35 anos ou mais.
1: Entre os exames previstos estão hemograma, hemoglobina glicada, creatinina, ácido úrico, sódio e potássio, além de sorologia para chikungunya e dosagem de chumbo e mercúrio.
3: Proprietários de imóveis rurais podem acessar por meio do aplicativo Meu Imóvel Rural documentos e informações sobre seus imóveis em um único ambiente digital.
1: A plataforma permite também o compartilhamento de dados com bancos e cooperativas, além de informar sobre condições climáticas.
6: Proprietários de imóveis rurais podem reunir em um único aplicativo documentos e informações que antes precisavam ser consultados em diferentes sistemas públicos. Disponível gratuitamente para celulares Android e iPhone, o acesso é feito com a conta GovBR. O coordenador-geral da Secretaria de Transformação do Estado do Ministério da Gestão e Inovação em Serviços Públicos, Carlos Guedes de Guedes, destaca as vantagens do serviço.
7: O agricultor hoje tem na palma da mão os seus documentos, os documentos da propriedade.
6: Além de consultar dados do Cadastro Ambiental Rural, do Sistema Nacional de Cadastro Rural, do Sistema de Gestão Fundiária e do Cadastro Nacional da Agricultura Familiar, o aplicativo permite emitir o certificado de cadastro de imóvel rural e compartilhar informações com cooperativas, instituições financeiras e assistência técnica, sem informar a senha da conta GovBR. Duas novas funcionalidades ampliam os serviços oferecidos pelo aplicativo. O Tô em Dia verifica possíveis pendências que podem dificultar o acesso ao crédito rural e orienta como regularizar a situação. Já o Produção Certa reúne informações que ajudam o produtor no planejamento da produção, como detalha o coordenador Carlos Guedes de Guedes.
7: Se ele planta milho, o zoneamento climático vai dizer para o agricultor qual é a melhor época de plantar milho e que ali ele vai poder pegar o crédito rural oficial, ali ele vai poder pegar o seguro rural, porque ele está plantando na hora certa. Da mesma maneira, se ele planta, né, milho, ele quer saber o custo de produção do milho, ele vai ter a informação a partir dessa parceria com a Conab, aonde está o custo de produção e o preço do milho nos principais centros produtores e consumidores do país. E se ele quiser saber a previsão do tempo, ele consegue também ver essa informação a partir do Zoom no município da localização da propriedade.
6: O aplicativo Meu Imóvel Rural atende tanto os agricultores familiares quanto médios e grandes produtores rurais. Reportagem Caroline Blaut.
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3: Filmes e festivais de cinema nacionais podem se inscrever para receber apoio do Banco Nacional de Desenvolvimento Econômico e Social, o BNDES.
1: Serão destinados recursos a 5 filmes de longas metragens e a 3 festivais de cinema nacionais.
3: Saiba como participar na reportagem de André de Barros Lima.
9: O banco vai patrocinar 15 filmes de longas metragens divididos em 5 categorias: ficção grande público, ficção destaque de crítica, documentário, animação e selecionado em festival internacional. O edital também vai apoiar 3 festivais de cinema nacionais e vai contar com reserva de vagas pelo critério de indução regional para participantes da cadeia produtiva do audiovisual das regiões Norte, Nordeste e Centro-Oeste. As inscrições para o edital de cinema do BNDES estão abertas até o dia 13 de agosto. Você pode obter mais informações sobre o edital no site bnds.gov.br. Reportagem André de Barros Lima.
1: Audiovisual nacional na palma da mão.
3: A plataforma Tela Brasil, que reúne filmes, documentários e animações brasileiras, agora está disponível na loja de aplicativos do sistema Android.
1: O catálogo reúne 555 obras, incluindo longas, curtas e produções premiadas internacionalmente.
10: Já está disponível para Android e iOS o aplicativo do Tela Brasil. Agora é possível assistir a produções nacionais de filmes na palma da mão. O Tela Brasil é a primeira plataforma pública de streaming do audiovisual nacional. No aplicativo estão reunidas de forma gratuita mais de 500 obras brasileiras entre 1910 e 2025. O acesso é feito apenas com login na plataforma gov.br. O aplicativo oferece praticamente os mesmos recursos da versão para navegador, como busca por títulos, navegação por categorias, criação de listas, histórico de exibição e reprodução automática. A plataforma também possui recursos de acessibilidade na maior parte do catálogo dos filmes, como legendas descritivas, audiodescrição e tradução em libras. O acervo reúne obras audiovisuais brasileiras, abrangendo diferentes gêneros, como ficção, documentário, animação e experimental. São produções em longa, média e curta metragem. Há ainda uma seleção especial com produções e coproduções brasileiras que marcaram presença no Oscar desde 1960. Para assistir, basta acessar o site telabrasil.cultura.gov.br ou buscar o Tela Brasil na loja de aplicativos do seu celular. Reportagem Edinaldo Júnior.
3: O Ministério da Cultura, em parceria com o CNPq e o Ministério do Trabalho e Emprego, lançou uma chamada pública para implantação de incubadoras da economia criativa.
1: A medida atende a quem trabalha com expressões artísticas e entidades culturais.
3: Pesquisadores e instituições de todo o país já podem enviar projetos científicos e tecnológicos que ofereçam suporte técnico e de formação a trabalhadores, coletivos e empreendimentos culturais.
1: As propostas devem ser enviadas até o dia 10 de agosto. O resultado será divulgado no dia 30 de outubro.
3: O edital completo com as regras de participação já está disponível na página do Ministério da Cultura, em gov.br/cultura.
1: E essas foram as notícias do Governo do Brasil.
3: Uma realização da Secretaria de Comunicação Social da Presidência da República.
1: Com produção da empresa Brasil de Comunicação.
3: Fique agora com as notícias do Poder Judiciário e do Congresso Nacional. Uma boa noite.
1: Boa noite para você e até amanhã.
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13: STF valida lei da Bahia contra desinformação sobre epidemias e pandemias.
14: Justiça Eleitoral inicia convocação de mesários nesta terça-feira.
13: STJ afasta possibilidade de reconhecimento de papiloscopistas da Polícia Federal como peritos oficiais.
14: Boa noite, eu sou Marcela Luiza.
13: Eu sou Walter Lima.
14: O Supremo Tribunal Federal decidiu que é constitucional a lei da Bahia que estabelece multa para a divulgação de informações falsas sobre epidemias e pandemias.
13: A decisão foi tomada por maioria de votos em sessão do plenário virtual. Judite Aragão.
15: A lei baiana prevê multa de 5 mil a 20 mil reais para quem divulgar informações falsas por meios impressos, televisão, rádio ou plataformas eletrônicas, sem citar a fonte primária. A norma também alcança quem produz ou dissemina esse conteúdo de forma dolosa e quem utiliza mecanismos automáticos para ampliar a circulação das informações falsas. A ação foi proposta pelo Partido Liberal, que alegava invasão da competência da União para legislar sobre telecomunicações e radiodifusão, além de violação à liberdade de manifestação do pensamento e à liberdade de imprensa. Mas prevaleceu o voto do ministro Alexandre de Moraes. Para a maioria, a lei trata principalmente da proteção da saúde pública. Temem que estados também podem legislar. Segundo o ministro, a referência aos meios de comunicação é apenas acessória e não transforma a norma em legislação sobre telecomunicações.
14: Justiça Eleitoral inicia convocação de mesários.
16: Eles vão atuar nas eleições deste ano. Fábio Ruas.
17: As juízas e os juízes eleitorais têm até 28 de agosto para publicar edital com a nomeação das mesárias e mesários que vão atuar no primeiro e em um eventual segundo turno das eleições 2026. A carta de convocação vai informar a função a ser desempenhada, além de data e local da eleição e do treinamento. Em caso de impedimento legal, a pessoa tem até 5 dias para recusar. As mesárias e mesários têm direito a 2 dias de folga para cada dia trabalhado. Auxílio alimentação de R$ 65,00 por turno. Tem preferência em caso de empate em concursos públicos que tem essa previsão no edital e pode contar como atividade extracurricular em universidades conveniadas.
14: STJ afasta possibilidade de reconhecimento dos papiloscopistas da Polícia Federal como peritos oficiais.
16: Esse reconhecimento poderia levar a um movimento de equiparação salarial. Fátima Uchoa.
18: O papiloscopista tem a função de identificar pessoas, por exemplo, por meio das impressões digitais. A decisão da segunda turma do STJ reformou o acórdão do TRF1 que havia mantido a sentença favorável à ação civil pública do Ministério Público Federal para invalidar atos administrativos da Corregedoria Geral da Polícia Federal que proibiam o reconhecimento dos papiloscopistas como peritos. Para o ministro relator Teodoro Silva Santos, os papiloscopistas policiais federais não estão incluídos no rol de peritos oficiais de natureza criminal previsto em lei, que menciona apenas peritos criminais, médicos legistas e odontolegistas.
14: Brasil bate recorde histórico na contratação de jovens aprendizes, segundo o Ministério do Trabalho e Emprego.
16: E o Judiciário Trabalhista contribui com essa conquista, fortalecendo o acesso ao mercado de trabalho. Rossini Gomes.
19: O Brasil registrou 726 mil jovens aprendizes contratados entre janeiro e abril deste ano. Para a Justiça, esse balanço é reflexo das iniciativas de combate ao trabalho infantil. Por isso, atualmente, mais de 10 tribunais regionais do trabalho desenvolvem ações para incluir quem tem entre 14 e 24 anos no mercado formal, por meio do programa Jovem Aprendiz. Dentre os direitos trabalhistas e previdenciários estão carteira de trabalho assinada, 13º salário, vale transporte e férias no mesmo período da escola ou da faculdade. A Justiça do Trabalho quer garantir acesso seguro ao emprego com formação educacional.
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14: Uma boa noite.
16: E até amanhã.
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21: Eu sou Paula Groba.
22: Eu sou Humberto Pinheiro.
21: E estes são os destaques de hoje do Jornal do Senado, que começa agora.
22: Senado aprova e segue para sanção aumento de penas para crimes sexuais contra crianças em ambiente virtual.
21: Partidos podem ser incluídos em fiscalização contra lavagem de dinheiro.
22: Avança no Senado criação do Programa Nacional Metano Zero.
21: Boa noite.
22: Boa noite.
21: O avanço da inteligência artificial trouxe novas possibilidades, mas também abriu espaço para crimes cada vez mais sofisticados.
22: Para enfrentar essa realidade e reforçar a proteção de crianças e adolescentes, o Senado aprovou um projeto que aumenta as penas para diversos crimes sexuais, inclusive quando a tecnologia é usada para produzir ou manipular imagens e outros conteúdos de exploração sexual infantil. O texto segue agora para sanção presidencial. Especial. Repórter Pedro Pincer.
0: Nos casos de produção, reprodução, direção, fotografia, filmagem ou registro de conteúdo de violência sexual contra criança ou adolescente, assim como a sua venda ou exposição, a pena atual é de 4 a 8 anos de reclusão e multa. O projeto eleva essa punição para 4 a 10 anos de reclusão e multa. O texto ainda aumenta a pena em 1/3 se a venda ou a exposição ocorrer por meio da internet, das redes sociais ou de outras tecnologias da informação e comunicação. O relator, senador Fabiano Contarato, do PT do Espírito Santo, informou que entre janeiro e julho de 2025 foram registradas 49.336 denúncias anônimas de abuso e exploração sexual infantil.
2: Nesse cenário, temos que o incremento de penas, sua inserção no rol de crimes hediondos e a ampliação de condutas delitivas promovidas pelo projeto são medidas adequadas e necessárias.
0: O texto também aumenta a punição para quem oferece, troca, disponibiliza, transmite, distribui, publica ou divulga material de violência sexual contra criança ou adolescente. Hoje, a pena prevista para esses atos é de 3 a 6 anos de reclusão e multa. O texto proposto permite aumentar a pena para 4 a 10 anos de reclusão e multa.
21: O senador Plínio Valério, do PSDB do Amazonas, cobrou a votação que amplia a autonomia do Banco Central e inclui o PIX na Constituição. A proposta foi aprovada pela Comissão de Constituição e Justiça em junho. E o senador, que foi relator, lembrou que já expirou o prazo solicitado pelo governo para analisar o texto antes da votação em plenário.
22: Para Plínio Valério, além de fortalecer a autonomia financeira e orçamentária do Banco Central, a PEC garantirá que o PIX permaneça sob responsabilidade exclusiva da instituição, vedando sua terceirização e garantindo a gratuidade para pessoas físicas.
4: Está no nosso relatório. O PIX é do Banco Central. O Banco Central não pode terceirizar e não pode cobrar jamais, taxar jamais pessoas físicas. Garantia maior do que essa não há.
21: E segue para a Câmara dos Deputados um projeto de lei que facilita a importação de bens destinados à pesquisa científica e tecnológica. A proposta busca desburocratizar o processo de importação de insumos por pesquisadores e instituições credenciadas, além de ampliar os mecanismos de isenção tributária.
22: O texto também determina que o CNPq envie periodicamente dados sobre as importações à Receita Federal e à Secretaria de Comércio Exterior para fins de fiscalização e estatística. Além disso, permite que pesquisadores entrem no país com bens científicos como bagagem acompanhada, desde que credenciados. Para o relator, senador Isalci Lucas, do PL do Distrito Federal, o objetivo é dar mais transparência e agilidade ao processo de importação, sem criar exigências desnecessárias ou contrariar outras leis.
21: A Comissão de Segurança Pública aprovou o projeto de lei que inclui os partidos políticos e suas fundações no rol de entidades sujeitas aos mecanismos de controle e fiscalização de lavagem de dinheiro.
22: A proposta quer aumentar a transparência e evitar que recursos de origem criminosa financiem a atividade política no país. Repórter Bruno Lourenço.
23: Os partidos políticos e suas fundações podem passar a ser fiscalizados pelas regras de combate à lavagem de dinheiro. A Comissão de Segurança Pública aprovou a proposta que obriga as legendas registradas no Tribunal Superior Eleitoral a prestar informações sobre movimentações financeiras aos órgãos de controle. A relatora, senadora Ivete da Silveira, do MDB de Santa Catarina, defendeu o endurecimento das regras para garantir a integridade do processo democrático.
24: A experiência recente de investigações de grande repercussão nacional evidenciou que estruturas partidárias podem se tornar canais de circulação e ocultação de valores de origem criminosa, com reflexos diretos sobre a lisura das campanhas e a igualdade de condições entre competidores.
23: O texto dá aos partidos políticos as mesmas obrigações de rastreabilidade financeira já aplicadas a bancos, corretoras e joalherias, entre outras. O projeto baseou-se em propostas da campanha Unidos contra a Corrupção.
21: Música. muito mais potente que o gás carbônico na retenção de calor na atmosfera. O gás metano é um dos principais responsáveis pelo aquecimento global. Grande parte dessas emissões vem da decomposição de resíduos orgânicos em lixões e aterros, além da agropecuária e de atividades industriais.
22: Para reduzir esse impacto ambiental e transformar parte desses resíduos em energia renovável, a Comissão de Assuntos Econômicos do Senado aprovou a criação do Programa Nacional de Metano Zero. A proposta também incentiva a coleta seletiva e o reaproveitamento de materiais recicláveis e orgânicos. Repórter Márcio Maturana.
5: Para reduzir as emissões de metano, incentivar a coleta seletiva e estimular o reaproveitamento de resíduos recicláveis e orgânicos, a Comissão de Assuntos Econômicos aprovou a criação do Programa Nacional do Metano Zero. O gás é um dos principais responsáveis pelo aquecimento global. A proposta do Metano Zero pretende também estimular tecnologias capazes de transformar resíduos agropecuários, industriais e urbanos em energia renovável. O autor do projeto é o senador Fernando Dueire, do PSD de Pernambuco.
6: Esse projeto, senhor presidente, cria um ambiente de segurança jurídica, de previsibilidade para investimentos. Estimula tecnologias como a biodigestão, a anaeróbica e a recuperação energética de resíduos. Fortalece a participação das cooperativas, mecanismos transparentes de certificação, governança e comercialização de créditos ambientais.
5: O texto segue para a Comissão de Meio Ambiente com emendas do relator, o senador Eduardo Braga, do MDB do Amazonas. Uma delas dá caráter voluntário à certificação de origem metano zero para empreendimentos que comprovarem redução de emissões de gases do efeito estufa.
21: E o Brasil vai ganhar uma Universidade Federal do Esporte. Após a aprovação do Senado, foi sancionada a lei que cria a universidade. A instituição terá sede em Brasília.
22: A universidade vai atuar no ensino, na pesquisa, na extensão e na inovação em ciência do esporte. Repórter Henrique Nascimento.
7: A proposta também prevê a formação de profissionais para áreas como treinamento de atletas, gestão esportiva, políticas públicas, saúde, educação e para desporto. Para o atleta paralímpico Leomon Moreno, a criação da universidade pode abrir novas oportunidades para quem vê no esporte um caminho de formação e transformação social.
8: Eu fico muito feliz de ter saído de Ceilândia aqui em Brasília, ter ganhado a vida através do esporte, que eu e todos os outros atletas teremos a oportunidade de poder nos capacitar, nos graduar e contribuir também para que o nosso país seja o país do esporte. Quando a gente alinha o esporte, a educação, transformando em cultura dentro do país, a gente constrói ótimos cidadãos, olhando principalmente para a pessoa em si e não para um detalhe.
7: A proposta foi aprovada pelo Senado em junho, com voto favorável da senadora Leila Barros, do PDT do Distrito Federal. Ela defendeu a formação esportiva como instrumento de cidadania.
9: O esporte, ele é mais do que formar atletas. Nós temos aqui uma nata de grandes atletas e para-atletas que representam com muito amor a nossa pátria. Mas, para além disso, a promoção da cidadania. Nós sabemos o que o esporte fez nas nossas vidas. O quanto o esporte é um braço na saúde, na segurança pública, na educação. Um dos maiores legados que eu trago para a política é o seguinte: política, infelizmente, a gente não ama todos como na vida e respeitar.
7: Segundo o Ministério da Educação, a previsão é que a universidade comece as aulas em 2027.
22: Edição de Paula Groba e trabalhos técnicos de Eliseu Caires. O Jornal do Senado fica por aqui. Acompanhe agora as notícias da Câmara dos Deputados. Boa noite.
21: Boa noite e até amanhã.
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26: Câmara aprova a criação de Programa Nacional de Combate ao Câncer.
27: Comissão rejeita substituição do dinheiro em espécie por moeda digital.
26: Deputados garantem ressarcimento de violência doméstica pelo agressor.
1: Boa noite. Já está no Senado o projeto aprovado pelas comissões da Câmara que determina o ressarcimento pelo agressor de despesas provocadas por violência doméstica. A repórter Maria Neves tem os detalhes sobre a questão.
3: A Comissão de Constituição e Justiça da Câmara dos Deputados aprovou o projeto que obriga companheiro agressor a ressarcir sozinho os danos causados à mulher vítima de violência doméstica, com a sua parte da divisão dos bens. O objetivo da medida é preservar o patrimônio da mulher. De acordo com o autor da proposta, deputado Jonas Donizete, do PSB de São Paulo, há casos em que agressores condenados pela justiça propõem pagar o ressarcimento dos danos causados à mulher com o patrimônio comum do casal.
10: A aprovação desse projeto é muito importante porque a mulher vítima de violência já é um sofrimento muito grande, sofrimento físico, sofrimento psicológico, e teve uma causa na justiça que a pessoa entrou porque estava tirando o próprio patrimônio dela para fazer aí a reparação da violência. Então esse nosso projeto, ele deixa claro que toda reparação que tiver financeira vem do patrimônio do agressor, da pessoa que praticou o ato de agressão, porque é um absurdo a vítima pagar para ela mesma.
3: Atualmente, o Código Civil já determina que nos casamentos com regime de comunhão parcial de bens, as obrigações provenientes de atos ilícitos não podem entrar na reparação. Isso significa que o agressor deve pagar sozinho pelos prejuízos causados. A Lei Maria da Penha também já estabelece que o ressarcimento de mulher vítima de violência não poderá trazer prejuízo ao seu patrimônio ou de seus dependentes. Ainda assim, especialistas afirmam ser necessário deixar mais explícito que a vítima não pode contribuir para reparar os prejuízos causados por parceiros violentos. De acordo com Jonas Donizete, a ideia do projeto foi proposta pelo Centro de Estudos Judiciários do Conselho da Justiça Federal. Da Rádio Câmara de Brasília, Maria Neves.
11: Ayrton Faleiro, do PT do Pará, cobra a aprovação urgente do projeto de lei que combate a misoginia. Ele argumenta que o Congresso precisa se sintonizar com o sentimento das ruas e com as demandas urgentes da sociedade antes do encerramento do semestre legislativo.
1: Para ilustrar a necessidade inadiável da aprovação da lei, Ayrton Faleiro cita o caso de uma mulher estrangulada pelo marido, encontrada morta com um filho de um ano mamando em seu peito. O congressista pede à Câmara que supere visões conservadoras e aprove a lei contra a misoginia.
13: Justiça.
11: Adriana Ventura, do Novo de São Paulo, denuncia a suposta parcialidade de órgãos de controle que estariam paralisando investigações criminais envolvendo familiares de autoridades do Poder Executivo para evitar impactos no processo eleitoral.
1: Segundo Adriana Ventura, existe um aparelhamento generalizado envolvendo a Procuradoria da República e as cúpulas dos três poderes, resultando no arquivamento de denúncias. Ela cobra a instalação de comissões parlamentares para investigar a situação e colocar um fim à impunidade.
11: Márcio Gerri, do PC do B, contesta a contratação de uma operação de crédito de R$1,3 bilhão entre o governo do Maranhão e o Banco do Brasil. Ele aponta que a liberação dos recursos em ano eleitoral exige transparência sobre a finalidade e o impacto da nova dívida.
1: Márcio Gerri cita a decisão judicial que chegou a suspender o empréstimo, depois liberado pelo Tribunal de Justiça do Maranhão, sem análise de mérito da ação. O parlamentar pede que o Banco do Brasil não compactue com a transação, a fim de preservar o equilíbrio do jogo democrático no estado.
11: Otone de Paulo, do PSD, critica a atuação de uma promotora do Ministério Público do Rio de Janeiro durante um evento da Associação dos Conselheiros Tutelares do Estado. Ele acredita que a representante do MP desrespeitou a organização ao contestar uma apresentação musical que fazia referência a Deus.
1: Otone de Paulo argumenta que houve intolerância contra as manifestações religiosas. O parlamentar também presta apoio à direção da entidade organizadora e critica a relação entre o Ministério Público e os conselhos tutelares.
13: Segurança Pública.
12: Coronel Crisóstomo, do PR de Rondônia, comemora a criação de uma comissão especial para analisar a proposta que reduz a maioridade penal para 16 anos em casos de crimes graves e hediondos. Na avaliação do legislador, a proposta atende o anseio de 80% da população brasileira.
13: Coronel Crisóstomo defende a redução da maioridade penal por acreditar que a medida vai interromper o aliciamento de menores por facções criminosas. O deputado lembra que, para infrações mais leves, continua valendo o Estatuto da Criança e do Adolescente.
14: Saúde.
12: Os deputados aprovaram a criação de um programa para combate ao câncer. A repórter Paula Bittar acompanhou a votação.
15: A Comissão de Constituição e Justiça da Câmara aprovou uma proposta que prevê a criação do Programa Nacional de Combate ao Câncer e de Assistência a Portadores. A medida busca ampliar a prevenção, o diagnóstico e o tratamento da doença no país. O programa será executado pelo Ministério da Saúde. Entre as prioridades estão realizar campanhas educativas, fazer exames para detecção precoce da doença e ampliar a oferta de tratamento de alta complexidade em todas as regiões do país, com o objetivo de reduzir as desigualdades no acesso aos serviços de saúde. O texto também prevê apoio do poder público à pesquisa científica e à inovação tecnológica voltadas à prevenção, ao controle e ao tratamento do câncer. O relator do projeto, o deputado Átila Lira, do PP do Piauí, considerou a medida conveniente e oportuna.
16: Recursos nós temos leis orçamentárias pela obrigatoriedade com gasto de saúde, e com um programa como esse, eu não tenho dúvida que nós vamos ter mais recursos tendo destinado para a gente combater o tratamento e também a prevenção e dar mais estrutura aos nossos hospitais e também às nossas pesquisas, para que a gente possa ter mais vacinas, mais drogas e mais estruturas, máquinas e inovações na área do combate ao câncer.
15: A proposta que cria o Programa Nacional de Combate ao Câncer e de Assistência a Portadores já pode seguir direto para o Senado, a menos que haja recurso para votação antes pelo plenário da Câmara. Na Rádio Câmara de Brasília, Paula Bittar.
14: Comissões.
13: Ismael, do PL de Santa Catarina, pede a criação de uma comissão especial para debater projetos em defesa das comunidades terapêuticas. Ele argumenta que o tema merece mais atenção por envolver entidades que acolhem milhares de jovens em tratamento contra a dependência química.
12: Ismael sustenta que a comissão deve aprimorar a legislação, regulamentar o funcionamento e garantir padrões de qualidade, fiscalização e financiamento das comunidades terapêuticas. Ele também defende a expansão das parcerias com sistemas públicos de saúde e de assistência social.
13: Osmar Terra, do PL do Rio Grande do Sul, condena a autorização de plantio e uso de maconha para fins medicinais no Brasil. Segundo o parlamentar, as autoridades responsáveis pela decisão usurparam a competência do Congresso para legislar em nome do povo sobre o tema.
12: Segundo Osmar Terra, a substância agrava surtos e está associada, em sua avaliação, à maioria das interdições de jovens no país, além de contribuir para o aumento de acidentes fatais no trânsito gaúcho. Ele pede ao Congresso que anule as decisões da Justiça e de órgãos reguladores sobre o tema.
14: Direitos Humanos.
13: Luiz Lima, do Novo do Rio de Janeiro, alerta para o crescimento de mais de 90% no número de moradores de rua no Brasil desde 2022, segundo dados do Cadastro Único. O deputado responsabiliza o governo federal, afirmando que a situação reflete a queda no poder de compra da população.
12: Luiz Lima questiona as explicações apresentadas pelo Ministério do Desenvolvimento e Assistência Social, Família e Combate à Fome, que aponta o desemprego entre as causas do problema, enquanto o próprio Executivo Federal afirma que a taxa de desocupação caiu.
13: Ranieri Paulino, do Republicanos da Paraíba, pede a sanção do projeto que cria a Semana Nacional da Ética e da Cidadania. Segundo o deputado, que é autor da proposta, a iniciativa busca estimular a reflexão sobre respeito e tolerância em contraposição aos discursos de ódio.
12: Ranieri Paulino afirma que o projeto aprovado pelo Congresso incentiva o diálogo em escolas, universidades e órgãos públicos na primeira semana de todo mês de maio. Ele acredita que as pautas humanitárias estão acima das diferenças
0: partidárias e devem unir o país em torno de propostas positivas.
27: Patrus Ananias, do PT de Minas Gerais, anuncia o relançamento da Frente Parlamentar em Defesa da Soberania Nacional, orientada pelo fortalecimento do Estado Democrático, pela participação social e pela implementação de políticas públicas de inclusão.
0: Coordenador do grupo parlamentar, Patrus Ananias defende que um país forte precisa de investimentos na educação e no SUS, com tributação justa e resistência a pressões políticas externas. O legislador defende ainda a União Nacional para proteger as riquezas nacionais e a dignidade dos brasileiros.
2: Consumidor.
27: A comissão rejeita a possibilidade de extinção de dinheiro em espécie. A repórter Silvia Munhato explica a questão.
4: A Comissão de Desenvolvimento Econômico da Câmara dos Deputados aprovou o projeto de lei que proíbe a extinção do papel moeda e a substituição dele por moeda digital. Foi rejeitada a proposta que buscava a extinção gradual. A relatora, deputada Bia Kicis, do PL do Distrito Federal, diz que é importante manter o papel moeda.
17: O papel moeda ainda desempenha função relevante para milhões de brasileiros, especialmente para populações vulneráveis, para cidadãos com limitado acesso a serviços financeiros digitais e para aqueles que habitam em localidades com insuficiente estrutura tecnológica. Ademais, o dinheiro em espécie constitui importante instrumento de liberdade econômica, inclusão financeira e segurança operacional, funcionando como alternativa em situações de falhas tecnológicas, indisponibilidade de sistemas eletrônicos ou interrupções de serviços.
4: A relatora, no entanto, suprimiu o trecho que limitava o acesso do Banco Central aos dados de transações e contas particulares. Outra emenda excluiu a exigência de aprovação do Congresso Nacional, por maioria absoluta, de proposta para extinguir o papel moeda. A proposta que não permite a extinção do dinheiro em espécie ainda será analisada pelas comissões de Finanças e Tributação e de Constituição e Justiça e de Cidadania. Da Rádio Câmara de Brasília, Silvia Munhato.
2: Meio Ambiente.
0: Milton Tato, do PT de São Paulo, coordenador da Frente Ambientalista, critica o esvaziamento do mês do meio ambiente e repudia o retrocesso na pauta ecológica e a aprovação de projetos que enfraquecem a fiscalização, a preservação e o combate ao desmatamento.
27: Milton Tato condena a Câmara por ignorar as 35 propostas de conservação sugeridas pela Frente e pela sociedade civil e por esvaziar o debate sobre o desenvolvimento sustentável, ameaçando a biodiversidade e distanciando o Brasil das metas globais de enfrentamento da crise climática.
2: Relações Exteriores.
0: Tadeu Venere, do PT do Paraná, critica a atuação de parlamentares brasileiros nos Estados Unidos, acusando integrantes da oposição de agir contra os interesses nacionais ao discutir tarifas comerciais. Para o deputado, a postura favorece interesses estrangeiros e prejudica o Brasil.
27: Tadeu Venere acrescenta ainda que integrantes da oposição colocam interesses políticos acima dos interesses nacionais. Na visão do deputado, esse tipo de conduta enfraquece a direita e pode ter consequências políticas e jurídicas.
2: Trabalho.
0: Átila Lins, do PSD do Amazonas, apresentou projeto que cria regras para o auxílio fardamento de policiais militares, bombeiros militares e guardas municipais. O congressista esclarece que a proposta uniformiza e critérios de concessão anual do benefício para evitar disputas judiciais nas corporações.
27: Átila Lins pontua que o texto preserva a autonomia de estados, do Distrito Federal e de municípios na regulamentação das despesas. Ele acrescenta que a proposta prevê pagamento em caso de promoção, quando a mudança de função exige novos padrões, insígnias ou peças do uniforme.
2: Transportes.
0: Pompeu de Matos, do PDT do Rio Grande do Sul, defende dois projetos voltados à proteção dos ciclistas. As propostas, segundo ele, preveem a criação de espaços seguros para bicicletas nas rodovias e o planejamento de vias que garantam mais segurança para quem pedala.
27: Pompeu de Matos também propõe aumentar as penas para motoristas que atropelarem ciclistas após dirigir embriagados, participar de rachas, trafegar em alta velocidade ou fugir sem prestar socorro. Ele explica que as medidas buscam reduzir acidentes testes e preservar vidas.
5: Merlong Solano, do PT, comemora o início das operações de exportação em grande escala pelo porto de Luiz Correia, no litoral do Piauí. Segundo o deputado, o funcionamento do terminal encerra uma longa espera e amplia a capacidade logística do estado para o escoamento da produção.
27: Merlong Solano acredita que o porto deve reduzir os custos de exportação, além de impulsionar a geração de empregos no Piauí. O parlamentar também destaca a participação do governo estadual e da iniciativa privada na viabilização do empreendimento.
6: Economia.
5: Comissão da Câmara aprova a inclusão da Confederação Nacional do Transporte no Conselho Deliberativo do SEBRAE Nacional. Mais informações com Sofia Peçanha.
8: A Comissão de Indústria, Comércio e Serviços aprovou o projeto que inclui a Confederação Nacional do Transporte no Conselho Deliberativo do SEBRAE Nacional. Atualmente, o Conselho conta com representantes da Confederação Nacional da Agricultura, da Confederação Nacional do Comércio e da Confederação Nacional da Indústria. A medida busca incluir o setor de transportes, que, segundo o deputado Gilmar Tato, do PT de São Paulo, autor do projeto, é um elo vital entre as diversas atividades econômicas, facilitando o escoamento da produção agrícola e industrial, além de viabilizar o comércio e serviços. Apenas em março de 2025, o setor de transporte rodoviário de carga atingiu mais de 20 mil novos CNPJs cadastrados como microempreendedores individuais, sendo o setor com o maior número de pequenos negócios criados, de acordo com o levantamento realizado pelo SEBRAE, como ressalta o deputado Guilherme Uchoa, relator na comissão.
18: Além disso, a expressiva participação das microempresas nesse setor reforça a necessidade de inclusão da sua representação no Conselho.
8: O projeto busca reconhecer a importância estratégica do setor de transportes, ampliar a pluralidade de vozes no colegiado e permitir que as demandas específicas do setor sejam devidamente debatidas no âmbito da entidade. O Serviço Brasileiro de Apoio às Micro e Pequenas Empresas, mais conhecido como SEBRAE, é uma entidade privada que promove a competitividade e o desenvolvimento sustentável dos empreendimentos de micro e pequenas empresas. Agora, o projeto que inclui e a Confederação Nacional do Transporte no Conselho Deliberativo do SEBRAE Nacional será analisado pela Comissão de Constituição e Justiça. Da Rádio Câmara de Brasília, Sofia Peçanha.
6: Desenvolvimento Regional.
27: Juliana Cardoso, do PT de São Paulo, condena a prestação dos serviços da Sabesp e denuncia que moradores enfrentam falta de água, ausência de coleta de esgoto e cobranças indevidas. Segundo ela, há comunidades que recebem tarifas de esgoto, mesmo sem contar com rede de coleta.
5: Juliana Cardoso cobra explicações da Sabesp, a revisão das cobranças e mais fiscalização dos serviços. A deputada também pede a ampliação do acesso ao saneamento básico, afirmando que vai continuar acompanhando a situação no estado de São Paulo.
27: Ao prestar contas de seu mandato, Ricardo Maia, do MDB da Bahia, declara que viabilizou a inauguração de uma unidade de pronto atendimento em Ribeira de Pombal e a entrega de veículos para o município de Tucano.
5: Ricardo Maia também ressalta que participou de obras de pavimentação, reformas de escolas e unidades básicas de saúde nos municípios de Heliópolis e Fátima. Ele afirma que os investimentos vão ampliar a infraestrutura e melhorar o atendimento público na região.
27: Ao fazer um balanço das entregas do governo federal em Salvador, Lídice da Mata, do PSB da Bahia, destaca avanços nas áreas de mobilidade e cultura. Entre as ações, a deputada cita o início da operação assistida do VLT e a reinauguração do Teatro Castro Alves.
5: De acordo com Lídice da Mata, os investimentos em infraestrutura e transporte público contribuem para a revitalização urbana da capital baiana. A parlamentar menciona ainda a implantação de uma pista de skate de padrão internacional no subúrbio ferroviário de Salvador.
6: Agricultura.
27: Daniel Almeida, do PCdoB, registra o primeiro festival gastronômico do Aipim, em Entre Rios, na Bahia. Ele acredita que o evento fortalece a agricultura familiar, valoriza as comunidades quilombolas e incentiva a produção derivada da mandioca.
5: Daniel Almeida também celebra a edição de número 73 da Festa dos Vaqueiros do município de Curaçá. Na opinião do deputado, a tradição, além de movimentar a economia local, contribui para preservar a cultura nordestina.
6: Yeah.
7: Daniel Trzeciak, do PSDB, comemora a reabertura, depois de 16 anos de espera, do Teatro 7 de Abril, em Pelotas, no Rio Grande do Sul. O congressista lembra que o espaço, de 192 anos, é o quarto mais antigo do Brasil e foi tombado pelo Instituto do Patrimônio Histórico e Artístico Nacional.
9: Daniel Trzeciak critica a demora na entrega do Teatro 7 de Abril à população, mas afirma que a casa será fundamental para fomentar a cultura local, valorizar o passado e impulsionar novos investimentos em Pelotas, sua terra natal, que completa 214 anos neste 7 de julho e em todo o estado.
7: Termina agora o Jornal Câmara dos Deputados, produzido pela Rádio Câmara, com trabalhos técnicos de Everson Urani e apresentação de José Carlos Andrade e Márcio Aquilissardi. Uma boa noite para você.
9: Uma ótima noite para você. A Voz do Brasil volta amanhã.
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2: Hoje vamos abrir o Sertanejo 102 com um clássico, uma das antigas, música boa demais. O que é bom não envelhece. Chitãozinho e Chororó cantando nesta noite de terça-feira, 7 de julho, o sucesso Fogão de Lenha. Boa noite pra você, vamos juntos até às 11. Música.

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1: Boa noite, patrão. Aqui é o Vilcimar da Gigante Hortaliça. Manda uns modão pra nós aqui, todos os ouvintes. Você manda pedir de um pai aí, as três cuiabana. Alô, meu garoto. Uma boa noite a todos, hein?
2: Noite, Rogério. Boa noite, Marcelo. Tudo beleza, Marcelo? Ô, Marcelo, manda pra nós aí. Tchão Carreiro e Pardim, Pousada de Boiadeiro. Vamos oferecer pra todos os ouvintes desse programão chonado. Um abração. Que Deus te abençoe, meu amigo.

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1: Obrigado. Quero ouvir.

0: Valeu, obrigado.
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3: Olá, Rogério. Boa noite, tudo bom? Aqui é Fábio Pedro. Ei, Marcelo, tudo belezinha? Espero que sim. Eu gostaria de ouvir a música Péssimo Negócio com Munhoz e Mariano. Ofereço lá pro Manezinho e a Dona Fátima de Santo Antônio da Aracanguá, pro Versão de Aparecida Taboado, pra Sandra Brito, estender abraços a todos os ouvintes. Fique com Deus e até mais, meu amigo. Tchau, tchau.

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4: Sertanejo 102 vai até às 11. Com o seu áudio, a sua participação, nós vamos tocar o seu sucesso com todo carinho. 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No Sertanejo 102, vamos com mais um sucesso, mais uma romântica. Meu Disfarce. Boa noite.

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2: Na Antena 102, a grande cantora e compositora Fátima Leão. Fátima Leão vai cantar pra gente nesta noite gostosa o sucesso Pecado de Amor.